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4: A Junta de Freguesia do Castelo procedeu à instalação de um novo mapa informativo junto ao Porto de Pesca de Sesimbra, um dos locais de maior afluência de visitantes da freguesia. Este novo equipamento disponibiliza uma visão global dos principais pontos de interesse da Freguesia do Castelo, destacando locais de património natural, histórico, cultural e turístico, permitindo aos visitantes conhecer melhor o território e planear a sua visita. O mapa integra ainda a indicação "Você está aqui", facilitando a orientação de residentes e turistas e proporcionando uma experiência de visita mais intuitiva e informada. Com esta intervenção, a Junta de Freguesia do Castelo continua a investir na valorização do espaço público e na promoção do património local, contribuindo para uma melhor informação de quem visita a freguesia, incentivando a descoberta dos seus inúmeros pontos de interesse. No espaço de um ano, o Museu Marítimo de Sesimbra já recuperou duas aiolas com o propósito de valorizar e salvaguardar estas embarcações. A mais recente, a aiola Paulo e Henrique, após a recuperação de acordo com as técnicas tradicionais de reabilitação de embarcações tradicionais em madeira, está agora dentro de água. Este processo permite que a madeira inche, selando as costuras e tornando estanque a embarcação. O objetivo imediato é a formação de mais uma equipa para participar na regata de aiolas no próximo mês de setembro. Até 30 de agosto, a ENA, Agência de Energia e Ambiente da Arrábida, promove em Sesimbra, nas Bibliotecas de Praia da Califórnia e Ouro, e também na Ecobiblioteca, no Parque Augusto Póvoa, na Maçã, o jogo gigante Missão Sustentabilidade. Uma atividade interativa e educativa onde os participantes percorrem um tabuleiro em tamanho gigante. Focado na literacia ambiental e energética, os jogadores são desafiados com perguntas sobre temas como a educação para o clima, mobilidade sustentável, economia circular e a preservação do património natural e marinho, o que vai certamente ajudar a promover o diálogo sobre os principais desafios do mundo e mostrar caminhos para construirmos um futuro melhor para todos. Eficiência dos recursos e objetivos de desenvolvimento sustentável, objetivos propostos pela ONU para tornar o mundo mais justo, saudável e sustentável até 2030, são alguns dos temas abordados neste jogo gigante Missão Sustentabilidade. E em Sesimbra, até 31 de agosto, pode visitar as bibliotecas de praia, jardim e ecobiblioteca instaladas nas praias do Ouro, Califórnia, Praia do Moinho de Baixo Meco e Lagoa de Albufeira, Parque da Vila e Parque Augusto Póvoa. Se prefere o azul do mar, o cheiro a sal e os pés na areia, pode visitar as bibliotecas nas praias do Meco, Lagoa de Albufeira, Ouro e Califórnia. Se gosta mais de relaxar na relva fresca ao som dos passarinhos, encontra o equipamento no Parque da Vila, na Quinta do Conde. E para os apaixonados pela ecologia, o Parque Augusto Póvoa, na Maçã, tem dezenas de livros à sua espera na Ecobiblioteca. No Ouro e Califórnia, as bibliotecas de praia estão abertas das 10 da manhã à 1 da tarde e das 4 às 7 da tarde. E nas praias do Moinho de Baixo Meco e Lagoa de Albufeira, de terça a domingo, das 10 da manhã à 1 da tarde e das 3 às 6 da tarde. A Biblioteca de Jardim, no Parque da Vila, na Quinta do Conde, funciona de terça a domingo, das 10 da manhã à 1 da tarde e das 5 da tarde às 8 da noite. E a Ecobiblioteca, no Parque Augusto Póvoa, na Maçã, está aberta das 10 da manhã à 1 da tarde e das 4 às 7 da tarde.
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1: No sábado, dia 8 de agosto, o programa Nunca Mais é Sábado, no Parque Augusto Póvora, na Maçã, promove a iniciativa Vamos para a Rua Brincar, entre as 9:30 da manhã e o 12:30, destinado às famílias. Brincar é um direito fundamental da criança e uma ferramenta essencial para o seu desenvolvimento emocional, social e cognitivo das crianças. Esta será uma manhã repleta de atividades a não perder e recomenda-se o uso de roupa confortável. Em agosto, as bibliotecas de praia, Ecobiblioteca e Biblioteca de Jardim promovem todas as terças e domingos histórias à beira-mar e no jardim. As horas do conto fazem parte das atividades regulares da Biblioteca Municipal de Sesimbra e têm como missão mostrar às crianças como os livros e a leitura podem ser incríveis. Neste verão, o equipamento municipal leva histórias cheias de magia até às praias e jardins do concelho de Sesimbra. As histórias à beira-mar e no jardim decorrem às terças e domingos, às 11 da manhã, nas bibliotecas da Praia do Ouro, Califórnia, Meco, Lagoa de Albufeira e Ecobiblioteca do Parque Augusto Póvora, na Maçã, e às 6 da tarde, na Biblioteca de Jardim, no Parque da Vila da Quinta do Conde. E no sábado, dia 8 de agosto, a Biblioteca de Praia, na Califórnia, vai receber às 11 da manhã o espetáculo de marionetas Tatá e Totó, Histórias de Ratos, com Joana Ribeira e Carlos Lança, da Marionetas Algazarra. E se o maior tesouro do mundo estivesse bem debaixo do nosso nariz? Tatá encontrou um tesouro, o que desperta a cobiça dos outros animais. Todos pretendem casar com ela, mas só Totó dá valor ao verdadeiro achado da Tatá, um livro de histórias. Esta peça fala de livros, de bibliotecas, da importância de ler e ouvir histórias. O maior tesouro do mundo são os livros e a verdadeira riqueza é a de ler. Baseada em histórias de Esopo, acaba com um poema de Alberto Queiro. É possível ver e ouvir a história O Rato do Campo e O Rato da Cidade e O Rato e a Ratoeira, histórias conhecidas de todos, onde o herói é sempre um ratinho. A Feira do Livro de Sesimbra está de regresso à Praça da Califórnia até o dia 23 de agosto para a 21ª edição, com um programa diversificado pensado para atrair e envolver públicos de todas as idades. 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
5: A Liga Portuguesa contra o Cancro, Núcleo Regional do Sul, em parceria com o Serviço Nacional de Saúde e com o apoio da Câmara Municipal de Sesimbra, promove um rastreio gratuito ao cancro da mama até 17 de agosto em todo o concelho de Sesimbra para detectar precocemente alterações em mulheres entre os 45 e os 74 anos. O rastreio decorre até 6 de agosto junto à Igreja da Corredora e depois de 7 a 17 de agosto junto à Unidade de Saúde Familiar de Sesimbra. A Unidade Móvel da Liga Portuguesa contra o Cancro conta com uma equipa técnica especializada na área do cancro da mama e com registro e com equipamentos digitais novos que potenciam uma melhor qualidade do diagnóstico. Este rastreio de base populacional destina-se a mulheres entre os 45 e os 74 anos, sem qualquer alteração na mama, sem próteses mamárias, que não tenham realizado mastectomia e que nunca tenham tido cancro da mama, deve ser realizado de 2 em 2 anos. Até hoje já se realizaram cerca de 5 milhões de mamografias a nível nacional e cerca de 1 milhão de mamografias na região sul. De acordo com o inquérito lançado em 2023, 98,8% das utentas do rastreio do cancro da mama sentiram-se satisfeitas ou muito satisfeitas com o serviço prestado. A Liga Portuguesa contra o Cancro, Núcleo Regional do Sul, garante todos os procedimentos de segurança e higienização diariamente para manter o bom funcionamento das unidades móveis durante o rastreio. Mar for All, atividades para todos na praia acessível, é o nome do projeto que desde 2006 está instalado na Praia do Ouro em Sesimbra, após a conquista da primeira bandeira praia acessível. Desde aí, o município tem assumido um compromisso claro, tornar as praias mais inclusivas e preparadas para todos. Ao longo dos anos, este esforço refletiu-se na melhoria contínua das condições e na expansão do programa Praia Acessível Praia para Todos, promovido pelo Instituto Nacional de Reabilitação. A aposta vai ainda mais longe com o projeto All and One, desenvolvido em parceria com o Instituto Politécnico de Setúbal, que garante acompanhamento por técnicos especializados, proporcionando uma experiência de praia mais segura, confortável e verdadeiramente acessível. Canoagem, SUP, passeios em bicicleta, pilates, vôlei e jogos tradicionais são outras das atividades promovidas na Praia do Ouro no âmbito da Praia Acessível. O programa chama-se Mar for All e é dinamizado em parceria com o Clube Naval de Sesimbra, o Surf Clube de Sesimbra, a Cris Anima e a Ser Sesimbra. Pode obter mais informações e fazer a sua inscrição pelos contactos 21-228-8540-93-245-6098 ou pelo e-mail turismo@cm-sesimbra.pt. E em agosto, a Junta de Freguesia do Castelo continua a promover, na Lagoa de Albufeira, a iniciativa Mercado em Movimento, com atividades físicas de promoção de saúde e bem-estar para os adultos e atividades de animação para os mais pequenos. O programa decorre no Mercado da Lagoa de Albufeira, que é palco de manhãs cheias de energia, bem-estar e diversão para toda a família. Tome nota do programa de agosto, dia 8, aula de ritmo, técnica e bem-estar com Ana Fernandes, 22 de agosto, aula de yoga com Carla Chivani. A entrada é livre e todas as atividades têm início às 10 da manhã. E há também espaço para os mais novos. Enquanto os adultos participam nas aulas gratuitas de atividade física, as crianças poderão divertir-se no espaço de animação infantil, dinamizado pelo Espaço Zambujal, com muitas atividades lúdicas e de descoberta. Participe, cuide da sua saúde e aproveite o verão em família.
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Price, aka Baby Boo. Mano, amanhã só tenho para gravar essa quadra. São duas quadras, mano. É só fazer um pantinho de duas quadras. Bro, acho que devias-me fazer o beat. Tu estás a tirar muito sangue nesse som, mas esse mambo. Se que é número um, acho que eu sinto que é inveja, se calhar, porque nunca fizeste um som assim. Mas já, acho que devíamos bolir nesse mambo.

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4: A Câmara Municipal de Alcochete aprovou a atribuição de apoios de ação social escolar a 370 alunos do concelho para o ano letivo 2026-2027, abrangendo 195 estudantes integrados no escalão A e 175 no escalão B. Na mesma deliberação, o Executivo Municipal aprovou ainda a isenção do pagamento das refeições escolares para os alunos beneficiários do escalão B que frequentam a educação pré-escolar e o primeiro ciclo do ensino básico da rede pública. A atribuição dos apoios de ação social escolar é efetuada em função da situação socioeconómica dos alunos e respectivos agregados familiares, traduzida no posicionamento em diferentes escalões de rendimento, de acordo com a legislação em vigor. A cada escalão correspondem benefícios específicos ou diferentes níveis de comparticipação, com o objetivo de reduzir os encargos das famílias e promover a igualdade de oportunidades no acesso à educação. A ação social escolar integra um conjunto de medidas destinadas a apoiar os alunos e as suas famílias, contribuindo para garantir condições de acesso e sucesso escolar, conforme previsto na Lei de Bases do Sistema Educativo. Para o município de Alcochete, estas medidas constituem um instrumento essencial de promoção da equidade educativa e da inclusão, assegurando que todas as crianças e jovens possam beneficiar da igualdade de oportunidades no percurso escolar, independentemente da sua situação económica ou social. A Câmara Municipal de Setúbal aprovou um parecer favorável à constituição de turmas em horário duplo com caráter excepcional para o funcionamento de escolas de primeiro ciclo do ensino básico da rede pública. A legislação em vigor determina que a atividade curricular só pode ser organizada em regime duplo a título excepcional mediante a autorização dos serviços competentes do Ministério da Educação e Ciência após a emissão de parecer favorável pela Câmara Municipal. A deliberação camarária sublinha que, embora o município de Setúbal tenha vindo a desenvolver grandes esforços no sentido da construção e ampliação de escolas, o concelho de Setúbal, ao contrário de outros concelhos do país, ainda apresenta um número de alunos superior à capacidade de salas existentes. A utilização de regimes duplos em algumas escolas do concelho é, assim, imprescindível, de modo que seja possível atender a todas as necessidades. Tendo em conta a capacidade das escolas do primeiro ciclo do ensino básico da rede pública e a quantidade de alunos inscritos, a autarquia pronuncia-se favoravelmente em relação ao funcionamento de turmas em regime duplo com caráter excepcional em 11 escolas do concelho. Uma palestra e um workshop sobre o fenómeno astronómico a 8 de agosto e a respectiva observação a partir do Forte de São Filipe no dia 12 integram o programa da Câmara Municipal de Setúbal para o próximo eclipse solar. O programa tem o objetivo de permitir que as pessoas aprendam sobre o fenómeno dos eclipses do Sol que ocorrerão em 2026, 2027 e 2028 e se preparem para os observar em segurança. No dia 8 de agosto, entre as 5h30 e as 6h30 da tarde, o astrónomo como Máximo Ferreira dá uma palestra na Casa da Bahia, nos quais aborda temas como o que é um eclipse do Sol e por que acontece, os eclipses solares de 2026, 2027, 2028 e as condições da sua visibilidade, como observar o evento de 12 de agosto de 2026 e quais os equipamentos e recursos simples necessários para observar em segurança. Entre as 7 da tarde e as 8 da noite, no Forte de São Filipe, num ponto de onde se observa o Sol na mesma posição em que vai estar à mesma hora no dia 12 de agosto, tem lugar um workshop ao ar livre que aborda a utilização prática de recursos simples e dá sugestões para a produção caseira de alguns deles. No dia 12 de agosto, quarta-feira, decorre a observação do eclipse solar no Forte de São Filipe, acompanhada de degustação de produtos regionais entre as 6h30 da tarde e às 8h30 da noite. A participação no programa, que é gratuita para crianças até aos 10 anos e se destina a maiores de 6 anos, tem o preço de 7€ por pessoa. As inscrições devem ser feitas em sc.europa.eu e incluem os dois dias, 8 e 12 de agosto, não sendo permitida a participação apenas num dos dias.
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5: A TML está a promover informação em tempo real dos transportes públicos com a campanha Dono do Tempo. Saber exatamente onde está o próximo autocarro, o comboio, o metro ou o barco e quanto tempo falta para chegar já é uma realidade para os utilizadores dos transportes públicos da área metropolitana de Lisboa. Esta é a mensagem da campanha Dono do Tempo, promovida pela TML, Transportes Metropolitanos de Lisboa, e protagonizada pelo ator Albano Jerónimo. A campanha dá a conhecer a funcionalidade de informação em tempo real da app e do site navegante, que permite acompanhar numa única plataforma a circulação dos diferentes operadores de transporte da região. O objetivo é simples: ajudar os passageiros a planear melhor as suas deslocações, reduzir o tempo de espera e proporcionar uma experiência de viagem mais previsível, cómoda e informada. Sob o conceito criativo Dono do Tempo, Albano Jerónimo interpreta uma personagem que parece possuir um poder extraordinário: controlar o tempo e saber ao segundo onde está cada transporte. No final, descobre-se que o segredo não é um superpoder, mas sim a tecnologia da app navegante, que coloca nas mãos dos passageiros informação fiável e atualizada sobre toda a operação. Mais do que divulgar uma funcionalidade tecnológica, a campanha mostra como a informação em tempo real transforma a experiência de utilização dos transportes públicos. Ao reduzir a incerteza das deslocações, permite decisões mais informadas, aumenta a confiança dos passageiros e torna o transporte público uma opção cada vez mais simples e conveniente. A funcionalidade é suportada pela plataforma Go, desenvolvida integralmente pela TML, que integra e correlaciona em tempo real os dados da operação planeada com a operação realizada pelos diferentes operadores de transporte da área metropolitana de Lisboa. Graças a esta tecnologia, os passageiros podem consultar a localização dos veículos, previsões de chegada às paragens e estações e informação atualizada sobre o estado do serviço. Paralelamente, a plataforma Go disponibiliza à TML uma visão integrada da rede, permitindo monitorizar o desempenho da operação, identificar desvios ao serviço previsto e apoiar decisões que contribuem para uma melhoria contínua da oferta de transporte público. A ACT, a Autoridade para as Condições do Trabalho, atualizou recentemente as ações inspectivas nacionais que estão a decorrer em 2026. São três: campanha ibérica sobre o impacto das alterações climáticas nos locais de trabalho, doenças profissionais e promoção da igualdade remuneratória entre mulheres e homens. Num comunicado publicado no seu site, a ACT explica melhor em que consistem estas ações em curso. A campanha ibérica sobre o impacto das alterações climáticas nos locais de trabalho visa informar as entidades empregadoras, os trabalhadores e o público em geral dos riscos associados a fenómenos meteorológicos adversos, como vento forte, precipitação intensa, queda de neve, trovoadas e descargas elétricas, calor em extremo, entre outros, bem como promover a adoção de medidas de prevenção e proteção adequadas a garantir a segurança e saúde dos trabalhadores e a melhoria das condições em que trabalham. Até maio de 2027 serão realizadas sessões de informação e desenvolvidas visitas inspectivas específicas, bem como disponibilizados documentos informativos e materiais de apoio, procurando assim reforçar o conhecimento e capacitar as entidades empregadoras e os trabalhadores. No caso das doenças profissionais, desde o final de fevereiro, que decorre uma ação inspectiva de âmbito nacional, com vista à verificação da existência de medidas de prevenção adequadas a prevenir doenças profissionais e medidas para a reintegração profissional dos trabalhadores com doença profissional declarada em 2025. O acompanhamento de entidades empregadoras em que se registaram doenças profissionais locais. É um dos objetivos estratégicos da ACT, com vista a contribuir para a melhoria das condições de trabalho e garantia da segurança e saúde de quem trabalha, bem como para a redução dos impactos económicos e sociais correlacionados com este tipo de doenças. Por fim, no caso da promoção da igualdade remuneratória entre mulheres e homens, a ação inspetiva abrange perto de 4 mil entidades empregadoras, teve o seu início em 2025 e decorre ainda em 2026. Recorde-se que encontra-se a terminar o prazo de 12 meses para a implementação do plano de avaliação das diferenças remuneratórias, fim dos quais as entidades empregadoras devem comunicar à ACT os resultados da referida implementação, demonstrando as diferenças remuneratórias justificadas e a correção das diferenças remuneratórias não justificadas. Saliente-se que é dever da entidade empregadora garantir a igualdade salarial entre homens e mulheres, fundamental na garantia de uma maior transparência e justiça salarial nos locais de trabalho.
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2: 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Bem-vindos a mais um Short Story, que eu trago uma história por semana, e hoje é lugar de Carlos Quintas, que conta a sua relação com uma das suas maiores referências, Simone de Oliveira.
3: Portanto, era uma figura que me inspirava tanto de teatro como de canção. E quando vim para Lisboa, quando comecei a trabalhar, a coisa que eu mais desejava era conhecer a Simone. E quem é que eu tive a sorte de ser encenado no Monumental, no antigo Monumental? Por Varela Silva. Fiz uma peça com ele, dirigida por ele, com a Mariana Rimonteiro, com o Paulo Renato, com a Ana Zanatti. Enfim, até era um elenco fantástico.
4: Está a correr bem.
3: Correr bem, que é para eu poder chegar à Simone. E cheguei. Um dia pedi ao Varela, por exemplo, para a Simone. E ele levou-me ao ABC, que era onde ela estava, numa revista. E pronto, eu a queria conhecer, já foi simpaticíssimo. E a partir daí, pronto, nasceu uma amizade mesmo muito grande. Somos confidentes um do outro. Não nos vemos tanto como gostaríamos, mas pronto, vemos quando é possível.
4: Sempre,
3: não, e visitamos muito, sim, estamos muito juntos.
4: E artisticamente também,
3: claro, também. Trabalhámos bastante. Olha, ainda hoje ela me dá na cabeça. De vez em quando, olha para mim furiosa e diz: bem, bem, vê lá o que é que estás a dizer, porque eu trato por você. De vez em quando ela não quer. Eu digo, olha para mim com os olhos quase que me devora. Eu digo: pronto, esqueci-me. Pronto, olha lá, não sei o quê, pronto, já passou. Mas de vez em quando, vai, você. São raízes que ficam. Do respeito por aquela figura, por aquilo tudo, por aquele talento, que é difícil de igualar, não é?
4: Exatamente.
3: Como ser humano, igualar torna-se um bocadinho difícil.
2: Carlos Quintas é um ator bastante versátil, muito ligado ao teatro musical, que ainda tem pouca expressão em Portugal. Para a semana temos aqui mais Short Story, tanto na rádio como também, por exemplo, no Spotify. Até para a semana. Ouça um conselho.

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6: A importância da criação do Parque Natural da Arrábida para a proteção, defesa e preservação de um dos patrimónios de maior excepcionalidade em Portugal foi destacada numa cerimónia em Setúbal no passado dia 28 de julho para assinalar os 50 anos desta área protegida. No encontro realizado no Convento de Jesus, o vereador Paulo Maia, da Câmara Municipal de Setúbal, afirmou que Portugal fez há 50 anos uma das mais importantes decisões no domínio da conservação da natureza e uma escolha de futuro, ao reconhecer que a Arrábida era património natural de valor excepcional e que exigia proteção. Na iniciativa promovida pelo Instituto da Conservação da Natureza e das Florestas e Município de Setúbal, o autarca exaltou a decisão visionária de criação desta área protegida, com uma visão a longo prazo para o território, garantindo que pudesse continuar a ser fonte de identidade, de conhecimento e de desenvolvimento sustentável. Frisou ainda que a Arrábida continua a ser um dos lugares mais extraordinários do país e isso deve-se em grande parte à existência do Parque Natural e ao trabalho desenvolvido ao longo destas 5 décadas por instituições públicas, investigadores, técnicos, associações, autarquias e cidadãos. O vereador Paulo Maia enfatizou ainda o facto de a Arrábida fazer parte da identidade do concelho, constituindo-se enquanto elemento estruturante da paisagem de memória coletiva, no qual a natureza, a cultura, o património e a história testemunham uma relação secular entre as comunidades e os recursos naturais. Ao destacar a importância deste Parque Natural, o qual se afirmou ao longo de meio século enquanto referência nacional de conservação da natureza, o autarca disse que conservar não implica perder o desenvolvimento do território, significa orientar de forma inteligente, equilibrada e sustentável. O autarca do município de Setúbal falou ainda nos novos desafios impostos ao Parque Natural da Arrábida, relacionados com alterações climáticas, perda de biodiversidade, riscos acrescidos de incêndio, erosão dos solos, pressão urbanística e crescentes procuras turísticas e recreativas. Na cerimónia, a vice-presidente da Câmara Municipal de Palmela, Fernanda Pezinho, falou num património natural de valor excepcional que une os 3 concelhos, Setúbal, Palmela e Sesimbra, e que constitui um dos maiores símbolos do território, cuja proteção continua a ser uma responsabilidade partilhada. Já o presidente do município de Sesimbra, Francisco Jesus, partilhou uma necessidade com uma dupla dimensão, afirmando que é preciso criar neste território um valor acrescentado que permita garantir que existem condições para a preservação da sua excepcionalidade em termos naturais e para a valorização da economia local e de desenvolvimento. O evento, realizado no Dia Mundial da Conservação da Natureza, contou com a presença do secretário de Estado do Ambiente, João Manuel Esteves, que enalteceu a capacidade de mobilização para a valorização conjunta e partilhada desta área protegida, na qual a natureza e a presença humana coexistem há séculos. O ICNF, Instituto da Conservação da Natureza e das Florestas, está a realizar obras de reabilitação da rede viária florestal da Mata Nacional da Machada, com a colaboração da Câmara Municipal do Barreiro, na sequência dos danos provocados pelas tempestades deste ano. A intervenção tem como objetivo reabilitar a rede viária florestal da Mata Nacional da Machada, significativamente afetada pelo mau tempo no início do ano. Os trabalhos em curso mobilizam equipas da Força de Sapadores Florestais e do Corpo Nacional Nacional de Agentes Florestais do ICNF, apoiados por duas máquinas de rastos e uma máquina giratória. Nesta fase, a intervenção incide na reposição das condições de circulação nos caminhos prioritários para efeito de prevenção e resposta a incêndios rurais, bem como para a gestão florestal. Esta ação integra o compromisso do ICNF com a conservação e valorização do património florestal nacional, assegurando a manutenção das infraestruturas essenciais à boa gestão das áreas sob a sua responsabilidade. Paralelamente, o ICNF encontra-se também a desenvolver, em estreita articulação com a Marinha Portuguesa, um conjunto de trabalhos de desmatação na área da Escola de Fuzileiros, contígua à Mata Nacional da Machada. A Diocese de Setúbal apresentou o seu plano pastoral para 2026-2027, subordinado ao lema Discernir para Servir com Esperança, documento que orientará a ação pastoral diocesana ao longo do próximo ano. Aprovado pelo Conselho Pastoral Diocesano, o plano insere-se no segundo ano do triênio sinodal diocesano dedicado ao discernimento e propõe quatro eixos prioritários de ação: sinodalidade e corresponsabilidade, pastoral da proximidade e fragilidade, caridade, solidariedade e compromisso social e juventude, vocações e ministérios. O documento pretende reforçar uma igreja cada vez mais participativa, próxima, missionária e comprometida com os desafios concretos das comunidades. Mais do que um programa de atividades, o Plano Pastoral 2026-2027 é apresentado como itinerário espiritual e missionário para toda a diocese, procurando envolver paróquias, movimentos, serviços e organismos diocesanos num caminho comum de escuta, discernimento e serviço. Inspirado pelo Jubileu da Esperança e pelo percurso sinodal da Igreja, o documento convida todos os fiéis a caminhar juntos, colocando os seus dons ao serviço da evangelização e da construção de uma sociedade mais fraterna e solidária.
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3: Isto é bestial, bestial, bestial. Calcula tu, mulher, que já existem antenas parabólicas que são transparentes.
4: Olha, a que nós temos no telhado do nosso prédio também já deve ser dessas transparentes.
3: Achas?
4: Podes crer. Eu às vezes até te apanho a ver programas transmitidos pela parabólica e aquilo é tão transparente que os atores nem roupa têm.
5: Cleópatra!
4: Olha lá, tens dado pelo aumento do produto interno bruto?
5: Eu? Ah, não tenho problema com o produto interno bruto, filho. Então vou à casa de banho 3 vezes por dia.
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2: O noivo sabe o que quer.

0: como é o Ernesto que paga tudo, ele tem o direito de fazer as suas exigências, não acha?
1: Está certo, filhinha. Embora queira fiscalizar o próprio vestido de noiva, me parece um exagero, demasiadamente exagerado.
0: Oh, mamã, credo, os homens ricos, e já com uma certa idade, têm esquisitices destas. E o melhor é não contrariar, mamã.
1: Pronto, pronto, levamos o Ernesto connosco ao costureiro. Olha, vai ser lindo, vai ser lindo.
2: Olá, que linda, querido. Prontos, aqui tem o modelo. É deslumbrante, não é? Um desenho único da minha autoria. Não há outro igual. Nem a princesa da Camalobique teve um vestido tão belo e tão rico como este.
1: Olha, filha, olha. É lindo realmente.
0: Então, Ernestinho, o que é que me dizes?
3: Vai lá vesti-lo cá para o prover melhor.
2: Pronto, por aqui, minha riqueza, venha,
0: sim,
2: venha.
0: Sim, vou já.
1: Oh, Ernesto, sinceramente, você é demais. Além de não ser nada bom, o noivo ver a noiva vestida antes do casamento, está a assistir à prova, é um exagero.
3: A senhora fique lá com a sua opinião, está bem? Eu estou habituado a verificar devidamente tudo o que compro e pago. O preço do vestido dava não sei para quantas toneladas de cimento que eu, quando compro cimento, não compro um cimento qualquer, está a perceber?
2: Iupi, iupi, iupi. Aqui está a nossa divinal menina, lindíssima de morrer.
0: É uma maravilha, não é, mamã?
1: Ai, é uma maravilha. É soberbo, filhinha, é soberbo, na verdade. Então, oh Ernesto, qual é a sua opinião?
3: Volta-te lá.
2: Ah, cuidado, credo. Cuidado com a cauda. Cuidado com a cauda.
0: Então, e... Então, que tal, queridinho?
3: Mas como é que é isto aqui atrás?
2: Pronto, eu explico. São 190 petões de prata e ouro, meu caro senhor. Diga-me, não é lindérrimo, não é?
3: 190 botões? Era o que faltava. Olha lá, a costureira tira-me esses botões aqui das costas do vestido e substitui isto por um fecho de correr, ok?
2: Querido! Oh! Oh, blasfémia! Um fecho de correr? Mas curior, querido!
0: Oh, então, Ernesto, qual é a tua?
3: Oh, filha! Depois que eu pago pelo vestido, não estás certamente a ver-me a trabalheira desabotoar 190 botões, pô! Pois não! Mas não, o fecho de correr e com garantia, porque eu não aturo em cravanços, nem nos elevadores, estás a perceber?
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0: bem, mané, preciso emperrar, que eu não sou dos que pegam desse modo. Sim, que eu tenho um bom motor de arranque e quando arranque ninguém me agarra. Por acaso desta vez escorreguei num presente que um cão tinha deixado no meio do passeio, porque senão o seu guarda não me tinha agarrado, não.
1: Ah, pronto, acabou-se o sossego. O 33 tem-me em trazer para aqui o Zé Saca-Saca e depois nós é que temos que aturar. Quem é esta senhora? Já cá esteve na esquadra, não esteve ao 33?
2: Ah, chefe, com vossas licenças. Esta senhora está aqui, é queixosa, chefe. Veio cá realmente aí há tempos, mas dessa vez foi para testemunhar a favor do Zé Saca-Saca, veja lá.
3: Ah, pois foi. mas da outra vez aqui o senhor ladrão tinha achado a minha mala e até me entregou com o dinheiro todo lá dentro e tudo.
0: Bem, que eu sou assim mesmo, né? Cá o G devolveu-lhe tudo, e fica chefe sabendo que eram quase 10 euros.
2: Aguenta-te aí, que ninguém falou contigo. Ah, mas desta vez esperaste a senhora à saída do banco e sacaste a mala com a pensão que a senhora tinha acabado de levantar.
3: Também não é grande coisa, mas é o meu único dinheiro.
0: Ei, opa, não me venha acusar também da pensão ser pequena, porque disso não sou eu o culpado. Esses são outros, está bem?
1: Silêncio! Vamos lá ver se nos entendemos. Olha lá, oh Zé Saca-Saca. Então tornas a assaltar a mesma senhora que já tinhas assaltado anteriormente. Mas tu não tens vergonha.
4: Alto lá, oh chefe, alto lá.
0: A outra vez não valeu, porque o dinheiro que lá estava não dava para nada. E eu fui logo ter com ela e disse-lhe assim: toma.
1: Pois disseste toma, então e agora?
4: Agora foi a retoma, chefe. A retoma, topa.
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9: Como diria Churchill, o bom humor e a alegria são demasiado importantes para serem deixados apenas ao cuidado dos elefantes.
2: Que, diga-se de passagem, são uns grandíssimos trombudos. Na realidade, as hienas riem-se muito mais.
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4: A Junta de Freguesia do Castelo procedeu à instalação de um novo mapa informativo junto ao Porto de Pesca de Sesimbra, um dos locais de maior afluência de visitantes da freguesia. Este novo equipamento disponibiliza uma visão global dos principais pontos de interesse da Freguesia do Castelo, destacando locais de património natural, histórico, cultural e turístico, permitindo aos visitantes conhecer melhor o território e planear a sua visita. O mapa integra ainda a indicação "Você está aqui", facilitando a orientação de residentes e turistas e proporcionando uma experiência de visita mais intuitiva e informada. Com esta intervenção, a Junta de Freguesia do Castelo continua a investir na valorização do espaço público e na promoção do património local, contribuindo para uma melhor informação de quem visita a freguesia e incentivando a descoberta dos seus inúmeros pontos de interesse. No espaço de um ano, o Museu Marítimo de Sesimbra já recuperou duas aiolas com o propósito de valorizar e salvaguardar estas embarcações. A mais recente, a aiola Paulo e Henrique, após a recuperação de acordo com as técnicas tradicionais de reabilitação de embarcações tradicionais em madeira, está agora dentro de água. Este processo permite que a madeira inche, selando as costuras e tornando o estanque a embarcação. O objetivo imediato é a formação de mais uma equipa para participar na regata de aiolas no próximo mês de setembro. Até 30 de agosto, a ENA, Agência de Energia e Ambiente da Arrábida, promove em Sesimbra, nas Bibliotecas de Praia da Califórnia e Ouro, e também na Ecobiblioteca, no Parque Augusto Póvoa, na Maçã, o jogo gigante Missão Sustentabilidade. Uma atividade interativa e educativa onde os participantes percorrem um tabuleiro em tamanho gigante. Focado na literacia ambiental e energética, os jogadores são desafiados com perguntas sobre temas como a educação para o clima, mobilidade sustentável, economia circular e a preservação do património natural e marinho, o que vai certamente ajudar a promover o diálogo sobre os principais desafios do mundo e mostrar caminhos para construirmos um futuro melhor para todos. Eficiência dos recursos e objetivos de desenvolvimento sustentável, objetivos propostos pela ONU para tornar o mundo mais justo, saudável e sustentável até 2030, são alguns dos temas abordados neste jogo gigante Missão Sustentabilidade. E em Sesimbra, até 31 de agosto, pode visitar as Bibliotecas de Praia, Jardim e Ecobiblioteca, instaladas nas praias do Ouro, Califórnia, Praia do Moinho de Baixo Meco e Lagoa de Albufeira, Parque da Vila e Parque Augusto Póvoa. Se prefere o azul do mar, o cheiro a sal e os pés na areia, pode visitar as bibliotecas nas praias do Meco, Lagoa de Albufeira, Ouro e Califórnia. Se gosta mais de relaxar na relva fresca ao som dos passarinhos, encontra o equipamento no Parque da Vila, na Quinta do Conde. E para os apaixonados pela ecologia, o Parque Augusto Póvoa na Maçã tem dezenas de livros à sua espera na Ecobiblioteca. No Ouro e Califórnia, as bibliotecas de praia estão abertas das 10 da manhã à 1 da tarde e das 4 às 7 da tarde. E nas praias do Moinho de Baixo Meco e Lagoa de Albufeira, de terça a domingo, das 10 da manhã à 1 da tarde e das 3 às 6 da tarde. A biblioteca de jardim no Parque da Vila, na Quinta do Conde, funciona de terça a domingo, das 10 da manhã à 1 da tarde e das 5 da tarde às 8 da noite. E a Ecobiblioteca, no Parque Augusto Póvoa, na Maçã, está aberta das 10 da manhã à 1 da tarde e das 4 às 7 da tarde.
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0: São os Fusa Flows com esta Sunset, depois de ouvirmos Bateu, Matou com Pompero. Abrimos assim mais 5 horas de emissão nesta tarde de sexta-feira, 7 de agosto.
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0: Já com 9 minutos depois das 3, boa tarde, bom fim de semana com a Sesimbra FM 103.9, online em radios.pt. Eu sou a Sofia Mendes e estou por cá até às 8. E depois das 4, falamos sobre os bombeiros voluntários de Sesimbra. No próximo dia 12, quarta-feira, assinalam-se os 123 anos da Real Associação Humanitária de Bombeiros Voluntários de Sesimbra. A data vai ser celebrada no Multiusos Municipal, no Parque Augusto Pólvora, na Maçã. São 123 anos de história, coragem e dedicação, cujas comemorações arrancam às 8 da manhã com o hastear da bandeira e a habitual rumagem ao cemitério às 9 da manhã. Mais tarde, o programa de aniversário tem início às 8 da noite, com a recepção às entidades convidadas no Multiusos Municipal, no Parque Augusto Pólvora, na Maçã, seguida às 8h30 com as habituais condecorações. A sessão solene do 123º aniversário da Real Associação Humanitária de Bombeiros Voluntários de Sesimbra tem início às 20h45 e termina às 10 da noite com um moscatel de honra. Esta tarde conversamos com Ricardo Caleiro, presidente da Direção dos Bombeiros Voluntários de Sesimbra, eleito em abril de 2025 para o triênio 2025-2028. Os apoios, os desafios e as dificuldades da associação são motivo para uma conversa que vai poder acompanhar a partir das 4 da tarde.
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A música de TT com este Saudade, aqui acompanhado de Emanuel e Toy Matos. Ele que tem música nova, lançou hoje Pele e Sal. O artista está de regresso com uma nova canção que capta o instante em que a atração entre duas pessoas deixa de poder ser escondida. Entre imagens de mar, fogo e pele, a letra constrói um ambiente íntimo e quente. A produção contemporânea e a interpretação sensual conduzem a um refrão direto, repetitivo e pensado para ficar no ouvido, sem perder a identidade romântica que tem acompanhado o percurso do artista. Pele e Sal é o novo single de TT, que já está disponível nas plataformas digitais.

Aqui está Pele e Sal, é o novo single de TT, foi lançado hoje nas plataformas digitais. E este novo lançamento acontece num ano particularmente importante para TT, que celebra duas décadas de carreira com o espetáculo TT 20 anos de R&B Come Closer, no próximo dia 5 de setembro, no Coliseu dos Recreios, em Lisboa. Depois de sucessos que marcaram uma geração, como Vem Cá, Faz Acontecer, Dança Este Som e Lady, Deixa-te Levar, e de lançamentos mais recentes como Saudade, atualmente a terceira música mais ouvida de TT, o artista continua a explorar novos caminhos, sem perder a proximidade, a emoção e a sensualidade que sempre fizeram parte da sua música. Pioneiro do R&B em Portugal, com discos de platina e ouro, temas presentes em fenómenos televisivos como Morangos com Açúcar e Rebelde Way, e atuações em alguns dos maiores palcos nacionais, TT celebra em 2026 os seus 20 anos de carreira e na próxima segunda-feira ele vai estar aqui a partir das 6 da tarde.

0: Mais um dos grandes sucessos da TT chama-se Vem Cá, aqui acompanhado de Nuno Guerreiro, ele que lançou hoje o seu novo single Pele e Sal, uma nova canção que capta o instante em que a atração entre duas pessoas deixa de poder ser escondida. TT está a celebrar duas décadas de carreira e vai fazê-lo com o espetáculo TT 20 anos de R&B Come Closer no dia 5 de setembro, no Coliseu dos Recreios em Lisboa. E atenção, ele vai estar aqui connosco na próxima segunda-feira. Era a partir das 6 da tarde. E agora sugestões para este fim de semana. Já hoje, sexta-feira, dia 7, há cinema ao ar livre junto à Igreja da Lagoa de Albufeira. A sessão dupla arranca às 10 da noite com a curta-metragem Tio Tomás, a contabilidade dos dias de Regina Pessoa, e depois pode assistir e recordar o filme O Rei Leão, numa versão dobrada em português. Amanhã, sábado, o Anfiteatro da Boa Água, na Quinta do Conde, recebe também uma sessão dupla de cinema ao ar livre. Às 10 da noite, a sessão tem início com a curta-metragem O Estranho Caso do Homem-Bala, de Roberto Valência, seguida do filme Jurassic Park, o Parque dos Dinossauros, de Steven Spielberg.
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0: Sons ainda nacionais, para ouvir até às notícias das 3:30, temos Marquise e Nunca Mates o Mandarim.

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1: A TML está a promover informação em tempo real dos transportes públicos com a campanha Dono do Tempo. Saber exatamente onde está o próximo autocarro, comboio, metro ou barco e quanto tempo falta para chegar já é uma realidade para os utilizadores dos transportes públicos da área metropolitana de Lisboa. Esta é a mensagem da campanha Dono do Tempo, promovida pela TML, Transportes Metropolitanos de Lisboa, e protagonizada pelo ator Albano Jerónimo. A campanha dará a conhecer a funcionalidade de informação em tempo real da app e do site navegante, que permite acompanhar numa única plataforma a circulação dos diferentes operadores de transporte da região. O objetivo é simples: ajudar os passageiros a planear melhor as suas deslocações, reduzir o tempo de espera e proporcionar uma experiência de viagem mais previsível, cómoda e informada. Sob o conceito criativo Dono do Tempo, Albano Jerónimo interpreta uma personagem que parece possuir um poder extraordinário: controlar o tempo e saber ao segundo onde está cada transporte. No final, descobre-se que o segredo não é um superpoder, mas sim a tecnologia da app navegante, que coloca nas mãos dos passageiros informação fiável e atualizada sobre toda a operação. Mais do que divulgar uma funcionalidade tecnológica, a campanha mostra como a informação em tempo real transforma a experiência de utilização dos transportes públicos. Ao reduzir a incerteza das deslocações, permite decisões mais informadas, aumenta a confiança dos passageiros e torna o transporte público uma opção cada vez mais simples e conveniente. A funcionalidade é suportada pela plataforma Go, desenvolvida integralmente pela TML, que integra e correlaciona em tempo real os dados da operação planeada com a operação realizada pelos diferentes operadores de transporte da área metropolitana de Lisboa. Graças a esta tecnologia, os passageiros podem consultar a localização dos veículos, previsões de chegada às paragens e estações e informação atualizada sobre o estado do serviço. Paralelamente, a plataforma Go disponibiliza à TML uma visão integrada da rede, permitindo monitorizar o desempenho da operação, identificar desvios ao serviço previsto e apoiar decisões que contribuem para uma melhoria contínua da oferta de transporte público. A ACT, a Autoridade para as Condições do Trabalho, atualizou recentemente as ações inspectivas nacionais que estão a decorrer em 2026. São três: campanha ibérica sobre o impacto das alterações climáticas nos locais de trabalho, doenças profissionais e promoção da igualdade remuneratória entre mulheres e homens. Num comunicado publicado no seu site, a ACT explica melhor em que consistem estas ações em curso. A campanha ibérica sobre o impacto das alterações climáticas nos locais de trabalho visa informar as entidades empregadoras, os trabalhadores e o público em geral dos riscos associados a fenómenos meteorológicos adversos, como vento forte, precipitação intensa, queda de neve, trovoadas e descargas elétricas, calor extremo, entre outros, bem como promover a adoção de medidas de prevenção e proteção adequadas a garantir a segurança e saúde dos trabalhadores e a melhoria das condições em que trabalham. Até maio de 2027 serão realizadas sessões de informação e desenvolvidas visitas inspectivas específicas, bem como disponibilizados documentos informativos e materiais de apoio, procurando assim reforçar o conhecimento e capacitar as entidades empregadoras e os trabalhadores. No caso das doenças profissionais, desde o final de fevereiro, que decorre uma ação inspectiva de âmbito nacional, com vista à verificação da existência de medidas de prevenção adequadas a prevenir doenças profissionais e medidas para a reintegração profissional dos trabalhadores com doença profissional declarada em 2025. O acompanhamento de entidades empregadoras em que se registaram doenças profissionais é um dos objetivos estratégicos da ACT, com vista a contribuir para a melhoria das condições de trabalho e garantia da segurança e saúde de quem trabalha, bem como para a redução dos impactos económicos e sociais correlacionados com este tipo de doenças. Por fim, no caso da promoção da igualdade remuneratória entre mulheres e homens, a ação inspectiva abrange perto de 4 mil entidades empregadoras, teve o seu início em 2025 e decorre ainda em 2026. Recorde-se que encontra-se a terminar o prazo de 12 meses para a implementação do plano de avaliação das diferenças remuneratórias, fim dos quais as entidades empregadoras devem comunicar à ACT

0: CT os resultados da referida implementação, demonstrando as diferenças remuneratórias justificadas e a correção das diferenças remuneratórias não justificadas. Saliente-se que é dever da entidade empregadora garantir a igualdade salarial entre homens e mulheres, fundamental na garantia de uma maior transparência.
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0: A Câmara Municipal de Sesimbra informa que, devido à 21ª edição do Tripatrio, que decorre amanhã, sábado, às 9h30 da noite, na Marginal de Sesimbra, vão verificar-se os seguintes condicionamentos de trânsito. Sábado, dia 8, das 9h30 da noite às 2 da manhã, o trânsito vai estar cortado na Avenida 25 de Abril, Largo de Bombaldas, Rua da Fortaleza, Largo da Marinha, Avenida dos Náufragos até à Rua Professor Dr. Fernandes Marques e respectivos acessos, invertendo-se o sentido de trânsito na Rua Professor Dr. Fernandes Marques e no troço poente da Rua Dr. Manuel de Arriaga. O corte de trânsito poderá ser prolongado até às 3 da manhã, caso não se verifiquem condições de segurança necessárias para a sua reabertura. Também amanhã, das 7 da manhã à meia-noite, é proibido estacionar em toda a Marginal e na Rua Professor Dr. Fernandes Marques e no domingo, dia 9, das 6 às 10 da manhã, o trânsito vai estar condicionado em toda a Marginal para a limpeza dos espaço público.
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0: Em 103.9, online em radios.pt, daqui a pouco temos conversa sobre os bombeiros voluntários de Sesimbra. No próximo dia 12, quarta-feira, assinalam-se os 123 anos da Real Associação Humanitária de Bombeiros Voluntários de Sesimbra. A data vai ser celebrada no Multiusos Municipal, no Parque Augusto Pólvora, na Maçã. São 123 anos de história, coragem e dedicação, cujas comemorações arrancam às 8 da manhã com o hastear da bandeira e a habitual rumagem ao cemitério às 9 da manhã. Mais tarde, o programa de aniversário tem início às 8 da noite, com a recepção às entidades convidadas no Multiusos Municipal, no Parque Augusto Pólvora, na Maçã, seguida às 8h30 da noite, com as habituais condecorações. A sessão solene do 123º aniversário da Real Associação Humanitária de Bombeiros Voluntários de Sesimbra tem início às 20h45 e termina às 22 horas com um moscatel de honra. Esta tarde, conversamos com o Ricardo Caleiro, presidente da direção dos Bombeiros Voluntários de Sesimbra, eleito em abril de 2025 para o triênio 2025-2028. Os apoios, os desafios e as dificuldades da associação são motivo para uma conversa que vai poder acompanhar daqui a pouco, a partir das 4 da tarde.
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0: São os sons latinos aqui com Dave e ouvimos também Juanes e Shakira.
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0: Estamos a 12 minutos apenas das 4. Depois das 4, a conversa é sobre os 123 anos da Real Associação Humanitária de Bombeiros Voluntários de Sesimbra, que vão ser assinalados já na próxima quarta-feira, dia 12. A data vai ser celebrada no Multiusos Municipal, no Parque Augusto Póvora, na Maçã. É uma conversa que vai poder acompanhar a partir das 4 da tarde. Até lá temos sons nacionais com Rogério Godinho, Marisa e Ladrões do Tempo.

Voces de Imbrécia. 16 horas. 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
1: Ora, 2 minutos e meio depois das 4, nesta tarde de sexta-feira, 7 de agosto, hoje para falar sobre os 123 anos da Real Associação Humanitária de Bombeiros Voluntários de Sesimbra, que se vão assinalar já na próxima quarta-feira, dia 12 de agosto, e a data vai ser celebrada no Multiusos Municipal, no Parque Augusto Póvora, na Maçã. Mas para sabermos tudo e muito mais sobre estas celebrações, tenho comigo Ricardo Caleiro, o atual presidente da Direção dos Bombeiros Voluntários de Sesimbra. Olá, Ricardo, boa tarde.
2: Boa tarde, Sofia.
1: Tudo
2: obrigado.
1: Bem?
2: Obrigada. Obrigado pelo convite.
1: E obrigada por estar aqui. O Ricardo não veio sozinho, trouxe consigo o seu secretário, o Sebastião Patrício. Olá, Sebastião, boa tarde.
3: Olá, Sofia, boa tarde.
1: Obrigada. Prazer. Obrigada aos dois. Sebastião, já não vinha cá há algum tempo.
3: Já há algum tempo.
1: Já há algum tempo. As últimas vezes que conversámos, acho que até foi por telefone, não foi, Sebastião?
3: Exatamente.
1: E também
3: tempo.
1: Já foi há algum tempo.
3: Algum tempo.
1: Pronto.
3: Algum
1: então,
3: tempo.
1: Bem-vindo de volta, obrigado. Sebastião, aqui ao nosso estúdio. Hoje, aqui noutras funções, como secretário da Direção dos Bombeiros Voluntários de Sesimbra, temos então 123 anos que vão ser assinalados já na próxima quarta-feira, dia 12 de agosto. Mas já lá vamos a saber como é que tudo isto está preparado, até porque vocês vão inaugurar, entre aspas, o Multiusos Municipal no Parque Augusto Póvora. É a primeira iniciativa que vai acontecer naquele espaço que foi recentemente inaugurado agora no passado dia 25 de abril. Ora, Ricardo, presidente da direção desde abril do ano passado, 2025, aqui para o triênio 2025-2028, o que eu quero saber é como é que está a correr este mandato, Ricardo, como é que as coisas estão nos Bombeiros Voluntários de Sesimbra?
2: Bom, a correr está a correr.
1: Está
2: passa
1: a correr.
2: Muito depressa, já passou
1: também
2: um ano.
1: Também é verdade, já passou um ano.
2: Temos vindo a tentar debater-nos com alguns problemas, principalmente na parte financeira, não é? Porque a gente sabe que estas casas nunca têm muita folga financeira.
1: Sim, exatamente.
2: Temos conseguido não falhar com nenhum dos compromissos, principalmente com o pessoal, os funcionários da casa, porque esses realmente são a mola real da casa. Se não estivermos satisfeitos, a sua população é capaz de estar com defeito. E nós não queremos que isso aconteça aqui no nosso concelho. E então tentamos fazer das tripas coração, como se diz, para estar sempre a ter piores a pagar o respectivo ordenado aos nossos funcionários e colaborar também no pagamento aos nossos fornecedores,
1: uhum,
2: que também fazem uma parte muito importante do trabalho para que a associação funcione como deve ser.
1: Então, financeiramente, já percebi que está a ser um grande desafio, não é, Ricardo?
2: Grande é uma palavra pequena, enorme.
1: Um enorme desafio. Então, quais são atualmente as fontes de receita da associação para garantir a saúde financeira?
2: Não aumentou nenhuma daquelas que têm sido nos últimos anos. Portanto, o protocolo que temos com a Câmara Municipal de Sesimbra é aquele que nos traz mais dividendos, que
1: uhum,
2: é o que mais apoia. Depois temos o serviço que fazemos de socorro para o INEM.
1: Sim.
2: Temos o serviço de transporte de doenças urgentes para a unidade local de saúde da Arrábida, que é para quem trabalhamos mais. Depois temos uns serviços avulsos, uns transportes de água, umas transferências hospitalares, essas situações que nos vão aparecendo e nós vamos tentando aproveitar tudo para,
1: claro,
2: que consigamos juntar ao bolo e chegar ao fim do mês e tenhamos o dinheirinho antes do fim do mês na conta do pessoal.
1: Eu recordo-me quando o Ricardo cá esteve na altura da eleição, fizemos aqui uma primeira conversa após a tomada de posse, haveria aqui a intenção de encontrar outras fontes de receita para a associação. Não têm conseguido?
2: Tem sido difícil porque geralmente temos que tentar fazer um projeto ambicioso, uma nossa segurança, né, para,
1: uhum,
2: que as pessoas consigam perceber as nossas ideias e que não é só toma lá algum beijo, toma lá dinheiro, não, é para investir mesmo,
1: claro,
2: não é para gastar ao desbarato, como se costuma dizer, mas tem sido um bocado. Temos apresentado algumas coisas a certos empresários, alguns têm colaborado connosco, ainda agora há um empresário que vai colaborar connosco na colocação dos ares condicionados no nosso quartel, tanto do Sesimbra como do segmento aqui do Conde. Temos lá um problema de ares condicionados, a Câmara fizemos uma proposta à Câmara, o valor que a Câmara nos vai dar não é suficiente para colmatar todo o valor, e então esse empresário disse que sim senhor, montava os ares condicionados e ficava por conta dela o resto do remanescente que que a Câmara não tinha chegado.
1: Esta questão da saúde financeira de uma instituição como os Bombeiros Voluntários de Sesimbra, isto é uma luta que é anual, é todos os anos, já há muito tempo. Aliás, o Ricardo, antes de ser Presidente da Direção, foi também Comandante dos Bombeiros Voluntários de Sesimbra e com certeza que também acompanhava estas dificuldades, e o Sebastião também já lá está há algum tempo na associação, não é, Sebastião?
3: Entrei com o Ricardo.
1: Entrou só com o Ricardo.
3: Só foi a primeira vez que...
1: Ah, é o primeiro ano. Tinha ideia que já lá tinha estado noutra...
3: Nunca tinha estado nos Bombeiros.
1: Então é uma novidade para si, não é, Sebastião? Portanto, isto é uma luta que já existe desde sempre, não é? Andamos sempre aqui nesta luta financeira.
2: E é uma luta diária, não é? Não é anual, é sempre diária.
1: Eu quando digo anual é que já vem de há muito tempo.
2: É uma luta diária. É como disse há bocado, temos conseguido... apagar certos fogos, não é?
1: Sim.
2: Ainda agora, recentemente, reduzimos uma tranche da Segurança Social, que é uma das nossas grandes falhas. Já reduzimos mais 53 mil euros da Segurança Social. Já vai, digamos, a bem dizer, a meio daquilo que encontramos, há um ano, não é? Por isso nós encontramos quase 400 mil euros. Só estamos em 220 mil, parece-me.
1: Pronto.
2: Por isso, acho que estamos a trabalhar muito bem nessa situação. Mas desgasta-nos um bocado porque, ao pagar estas coisas que estavam em banho-maria, digamos assim, não conseguimos investir esse dinheiro no Corpo de Bombeiros para melhorar tanto o trabalho dos nossos operacionais, como dar viaturas com mais condições ao socorro à população. Tudo isso fica um bocado para trás, porque seria muito fácil nós irmos à banca dizer: olha, nós precisamos de dinheiro para comprar duas ambulâncias. Eles emprestavam, na boa. Mas o emprestar, claro, a gente sabe que depois temos que pagar.
1: Não é só emprestar, depois tem que ser pago,
2: claro,
1: não é? E com juros.
2: Exatamente, e tudo isso vai agravar. E então temos tentado, com o material rolante que temos atualmente, efetuar todo o socorro possível e imaginar à população com aquilo que temos.
1: É mais fácil ser Presidente da Direção ou Comandante?
2: Não, é mais fácil ser Chefe de Bombeiros.
1: Exatamente.
2: Porque ser comandante, por um lado, alberga uma série de responsabilidades tanto para com a associação, como para com a população, tanto como para com os bombeiros do corpo ativo. Ser presidente alberga isso tudo, mais o ter que, com a direção que temos a trabalhar, arranjarmos verbas suficientes para conseguir que este pessoal todo se sinta satisfeito e que a casa não fez, não é?
1: Exatamente, e não vai fechar, com certeza.
2: Não, claro que não.
1: Nem falemos nisso. Então, Sebastião, conte-nos lá, já que é uma novidade na sua vida estar aqui numa direção, numa instituição como os Bombeiros Voluntários de Sesimbra, como é que está a ser este desafio para si?
3: Bem, em primeiro lugar, boa tarde também ao auditório da Sesimbra FM. É um desafio. Um desafio, uma experiência completamente diferente
1: da anterior.
3: Enfim, como o Ricardo disse, nós estamos numa instituição que é mais importante do Conselho em termos da proteção civil e do socorro à população. E nós temos aqui uma carga, entre aspas, de uma carga humana de responsabilidade, porque mais de 90% de todos os bombeiros que temos na associação são funcionários da associação, portanto, vivem dali. O Ricardo foi muito claro de que todo o valor, quer vem da parte da Câmara Municipal, quer do Estado, das valências que nós temos os acordos, são grande parte direcionados para a questão dos vencimentos, e a parte dos vencimentos, todos os encargos decorrentes da questão dos
1: Exatamente,
3: vencimentos,
1: sim.
3: Particularizando a questão da Segurança Social. Depois, se me perguntar, Sofia, uma coisa que me fez a mim uma tremenda confusão, foi na primeira vez que fomos lá à Segurança Social, quando chegámos, e penso que muita gente que nos estão a ouvir, os bombeiros não têm qualquer contrapartida diferente de uma empresa particular, quer em termos de Segurança Social, quer em termos do gasóleo, quer em termos de eletricidade, quer dizer, há aqui um conjunto...
1: É tudo igual.
3: Isso tem um peso brutal numa instituição, porque os carros não andam sem o gasóleo. E na pouca hora do almoço estavam os donos das empresas que tiram as cartas de condução a falar um pouco sobre a questão do gasóleo. pronto, as viaturas aqui andam todas a gasóleo, não temos nenhumas viaturas automáticas nem
2: elétricas.
3: Portanto, nós temos aqui um conjunto de encargos. E depois, para tentarmos, nós também temos que ter aqui uma ideia e as direções, pá, e acho, não, nós temos pensado nisso, nós não podemos nos limitar a pagar vencimentos. Porque, eventualmente, quem está nesta experiência como eu chega ao final do mandato e não... Portanto, porque isso é um bocado... Não é atrativo porque temos de chegar ao fim do mês e sabemos que as pessoas têm que receber o seu vencimento. Ora bem, nós temos que encontrar aqui fórmulas...
1: É preciso ir mais além, não é?
3: É preciso ir mais além. É, logicamente, com o apoio da Câmara, que é fundamental. Aliás, o apoio da Câmara é decisivo para este processo todo. Penso que o Estado teria que, ou tem que rever a curto, médio prazo aqui algumas alterações em termos de alguns incentivos. Houve agora um há pouco tempo derivado à questão também das situações que aconteceram, que o Estado alterou. Mas, logicamente, nós temos que encontrar aqui algumas formas de podermos fazer algo também. Então, qual é o legado que deixa esta direção? Ah, pagou vencimentos. E a questão não pode ser essa, quer dizer... Nós penso que já fizemos aqui algumas coisas, comprámos um gerador sem encargos para a associação, que foi cerca de 8 mil e tal euros, que conseguimos, sem apoio da autarquia, porque nós não o pedimos à autarquia, mas com o apoio da Junta de Freguesia e com o apoio de muitos particulares e de uma instituição bancária, conseguimos comprar um gerador para a Quinta do Conde, para o destacamento da Quinta do Conde, que não o tínhamos. Temos feito aqui algumas aquisições que são importantes, e depois, logicamente, a questão do ar-condicionado era fundamental para nós, porque os ar-condicionados são muito antigos, quer em Sesimbra, quer na Quinta do Conde. Quando está calor, todos nós temos que imaginar que, particularmente ao nível das camaratas, que é uma situação claro. Impensável. Nós fizemos uma candidatura à Câmara que nos deu, já foi atribuído numa reunião de Câmara do passado mês de julho, cerca de 11.700 euros. Logicamente que nós tínhamos duas soluções: ou só investíamos o dinheiro que a Câmara nos atribuiu, ou tínhamos que encontrar parceiros. E foi isso que nós fizemos, também temos essa obrigação de fazer isso, logicamente com um orçamento que na altura que era de cerca de 11 mil, de cerca de 16 mil, passou para 21 mil, mas logicamente nós vamos colocar todo o ar-condicionado, quer no quartel 7, quer no destacamento da Quinta do Conde, através de uma empresa, de um amigo comum, que depois arranjou esta empresa, que nos vai, portanto, nós não vamos onerar a situação, a empresa vai assumir o remanescente de toda essa parte. E são desafios que nós, logicamente, nestes anos teremos que mudar, teremos que encontrar fórmulas, temos que, eventualmente, aparecer mais sócios para a associação.
1: Esse é um drama também, não é? Todos os anos falamos sobre isso.
3: Eu tenho essa felicidade, já sou sócio dos bombeiros quase há 50 anos e acho que era, pelo valor residual da cota, acho que isso era importante todos nós percebermos essa matéria. E acredito que nós, no decurso do nosso mandato, com maior ou menor dificuldade, então, e logicamente que o principal é a questão do quartel. Temos neste momento um amigo nosso que é residente do concelho, que está a trabalhar connosco no sentido de nós, no futuro, podemos pensar a sério nesta questão do quartel, porque é decisivo para os bombeiros. Não podemos estar aqui a pôr a cabeça debaixo da areia. Nós temos que resolver aquele problema, que é um problema pela sua antiguidade, já pelas acessibilidades, pelo desgaste que a própria infraestrutura tem.
1: Mas tem havido pequenas intervenções nas infraestruturas do próprio quartel, Ricardo?
2: Sim, nós temos tentado fazer com a prata da casa, digamos assim, algumas pequenas correções em certas situações.
1: Melhorias,
2: que se passam. Mas nem todas, só, às vezes são coisas já de monta a monta que já não conseguimos fazer. Mas eu acho que a seu tempo as coisas poderão melhorar. Agora, já pegando numa palavra que o suposto estava a dizer, nesta da parte dos sócios, eu queria aqui já agora em direto agradecer a todos aqueles que se fizeram sócios. Mas era bom não se esquecerem de pagar.
1: Pois é importante. Não é só fazer sócios, não é?
2: Fazerem sócios, que é muito engraçado, e mais não sei quantos. Mas depois termos 50% dos sócios não pagam, agradeço, agradeço o trabalho que nos deram, mas não lhes servem como colaboradores para a casa.
1: Então, temos pelo menos metade não paga atualmente as cotas dos bombeiros, é isso?
2: Sim, fiz assim por alto agora há uns dias umas contas, e a nível de cotização para trás temos 150 mil euros a menos. Há a ver que as pessoas não pagaram.
1: Uhum.
2: E é como o Sebastião estava a dizer, uma cota de 1 euro. Nós pensámos em aumentar a cota, mas se eles já não pagam 1 euro, porque é que vou aumentar para 1 euro e meio, 2 euros, não é? Mas alguns dizem, pá, mas pronto, os que pagam, pagam na mesma. Pois, mas está bem, mas nem sei, temos que pensar.
1: Há estratégias pensadas para atrair mais sócios à associação?
2: O problema que nós temos é, como o senhor estava a dizer, a nossa infraestrutura operacional, que é o quartel-sede, está um bocado decadente, pronto, não é? E nós tínhamos aquele salão maravilhoso, não é? Que toda a gente, no carnaval, há uns anos atrás, passavam lá quatro dias de espetaculares, de família. Hoje em dia não tem condições para fazer eventos. Infelizmente, porque há muita gente que nos quer alugar o espaço para fazer eventos, mas não temos condições de fazer eventos.
1: Nem há condições para...
3: Condições de segurança.
2: Condições de segurança.
1: Fazer obras.
2: Sim, não. É difícil,
1: não.
2: É difícil porque aquela cobertura é uma coisa...
1: Então fica um espaço inutilizado, é isso?
2: Está a bem dizer inutilizado. Portanto, usamos nós porque é só de vez em quando.
1: Claro.
2: E pronto, não. Para muita gente lá dentro, já temos um bocado de receio de meter lá muita gente. Em relação ao que estávamos a bem falar de angariar qualquer coisa para a associação, nós temos feito o que se calhar o Donanço fez. Nós não ficamos parados à espera que nos venham ter connosco, quer dizer, tá, tinha aqui um chequezinho de 1000 euros e mais não sei quantos, para o aniversário e tal. E nós agradecemos, como sempre, nessas pessoas que venham. Mas nós vamos à procura de quem nos possa apoiar e ajudar a que esses 1000 euros se multipliquem. Tanto em matéria de recuperação de viaturas, e pessoas pagam, oferecem-nos dinheiro para isto, para aquilo, para aquilo. E nós agradecemos a todos. É pena serem poucos, deviam ser mais. Mas nós agradecemos às pessoas e gostaríamos que houvesse mais gente a colaborar connosco.
3: Oh, Sofia, só pegando aqui nesta questão que o Ricardo toca, que é uma questão fundamental. E o Ricardo agora, nesta última intervenção, deu um toque importante. Nós também temos, nós, direção, também temos a obrigação e essa responsabilidade de nós irmos também perguntar e pedir. Nós agora, e não por uma questão de proteção, houve uma empresa do Conselho que nos deu 4 mil euros para recuperarmos uma ambulância, por exemplo. Houve mais uma empresa agora do nosso Conselho que, a pedido nosso direção, que ofereceu uma verba para comprarmos portanto, botas para os bombeiros. Vamos ter uma junta de freguesia que vai ofertar uma verba substancial, de acordo com aquilo que as nossas necessidades. Vai oferecer agora também um vestuário a partir do mês de setembro. Agora, pá, no meio disto tudo, a questão dos incentivos. Logicamente que nós é importante que possa haver aqui uma contrapartida em termos até comercial. Temos comercial. Percebemos que o comércio local, a Sofia percebe isso perfeitamente, mas há aqui algumas áreas que nós podemos encaixar aqui numa campanha que estamos a pensar. Porque a questão dos bombeiros não é uma instituição qualquer.
1: Claro.
3: Com o devido respeito, eu estou perfeitamente à vontade, porque fiz parte com satisfação e orgulho do Grupo Desportivo de Sesimbra e percebemos também qual era a dimensão que tem e a projeção que tem. São coisas completamente diferentes. Agora, a questão dos bombeiros, eu comento isso muito com o Ricardo, ao princípio fazia aqui alguma confusão. De nós estarmos aqui com um peso que nós temos substancial, com peso de viaturas, com peso de... Por exemplo, nós... E hoje de manhã alguém me dizia que os bombeiros da Moita, agora que há pouco tempo, que equiparam todo o corpo ativo com fardamento dos pés à cabeça. Portanto, e o Ricardo tem essa informação melhor do que nós, e equipar agora um bombeiro com dos pés à cabeça o corpo ativo do Sesimbra, não é preciso, se calhar, 200 mil euros ou 150 mil euros...
2: Para cima, se calhar.
3: Agora,
1: esses equipamentos são equipamentos que têm que ser renovados de tempos a tempos, não
2: sim,
1: é?
2: Sim, todos os EPIs têm um tempo de garantia, não é?
1: Exato.
2: Também há aqueles que nós entregamos e a garantia dilui-se na vida, porque a pessoa pouco ou nada usa os equipamentos. Para alguns é bom, porque não foi necessário metê-los em trabalho, não é? Mas para a maior parte do pessoal que trabalha lá no dia a dia, Nós, os equipamentos, ao fim de se calhar 3 anos, no máximo dos máximos, deviam ser renovados.
3: O Rotário da Quinta do Conde ofereceu há poucos meses
2: um EPI para fogos industriais e urbanos. E eles ficaram admirados quando disse que era 1.700 euros. Quanto? Mas é para fogos
1: industriais. Para uma pessoa, 1.700 euros?
2: Para fogos industriais e urbanos. Mas também temos o equipamento para... Porque não é a mesma coisa. Que a pessoa vai pensar, eles vão, isso já lá vai no tempo que a gente íamos com os ténis e com umas calças rotas para o fogo. Não é? Pronto. Hoje em dia não. Temos o equipamento de fogos rurais ou florestais, não é?
1: Exato.
2: Que já tem o seu valor. Não tem nada a ver com este valor dos centros estruturais, porque este é uma coisa totalmente diferente. Depois temos uma série de equipamentos que temos que adquirir, tanto para o resgate, o material pessoal de resgate. O resgate é aquelas pessoas que deixam ao caixa de shell para ir buscar aqueles malucos que de vez em quando se mandam, não é? E para todo o equipamento de tudo e mais alguma coisa, o salvamento rodoviário, portanto, o desencarceramento, quando há os acidentes, cada ferramenta daquelas custam uma pequena fortuna. O equipamento, três ferramentas custa 100 mil euros. E cada vez que aquilo se parte, fizemos um seguro durante 3 anos, para os novos comprarmos, mas o seguro temos que o pagar, não é?
1: Claro.
2: E cada vez que aquilo se parte, se o seguro reparar que aquilo foi por mau uso, que não é o caso, mas eles alegam sempre a situação, vamos ter que ser nós a pagar o arranjo, não é? Porque eles alegam que foi mau uso, então não pagam. Mas isto é...
1: Portanto, se não forem essas ajudas que vêm de fora, era impossível manter de pé uma instituição como esta, não era?
2: Completamente. Se já assim é difícil, se não houvesse
1: essas ajudas extra que muitos oferecem e outros são vocês que vão à procura, não se conseguia trabalhar bem.
3: Basicamente, nós fomos à procura, não é? Dificilmente aparece um caso ou outro que a pessoa chega ali e oferece. E o Ricardo tem essa experiência, e já com o nosso mandato já aconteceu isso, mas 90% somos nós, temos que ir à procura. Por exemplo, comprar umas botas de incêndio são
2: 200 e tal euros.
3: Quer dizer, ninguém tinha. São notas que nós não temos, eu não tinha, agora, claro. Logicamente, já vamos percebendo isso. E nós temos que. Porque não nos podemos limitar só. Isso é fundamental, é ponto de honra, o Ricardo colocou essa questão, a questão do vencimento. Porque as pessoas vivem ali.
1: Exatamente.
3: Portanto, há ali famílias inteiras que vivem dos bombeiros. E depois não é um processo em si fácil, muita gente a trabalhar, muitas famílias, muitas ideias, muitos pensamentos. Mas é uma tarefa, não direi que é árdua, é engraçada, mas é trabalhador e...
1: Desafiante, principalmente, não é?
3: Muito desafiante, sim. Muito desafiante pelo volume que é. Uma viatura custa, uma ambulância custa 90 mil euros, uma carrinha normal custa 60 mil... Um carro de bombeiros custa 400 mil.
1: São valores que eu acho que... Será que a população tem noção desses valores?
3: De
1: quanto
3: tinha.
1: Custam, lá está, os equipamentos, as viaturas?
2: Não têm noção e pensam que não somos nós que as adquirimos. Pensam que é o Estado que dá. O Estado adora dar-nos aquele combustível de bola. Estávamos há bocado a falar no financiamento para as associações humanitárias. Há anos que falam que temos que modificar, temos que remodelar, temos que melhorar, mas o falar, as palavras levam ao vento, não é? E nós continuamos cá atrás da mesma situação.
1: O que é certo é que as associações de bombeiros andam sempre a reivindicar-se, não é? Sim. Mudanças e alterações nesse campo, e é urgente que isso aconteça.
3: Há aqui dois paradigmas que são importantes. Basta só nós olharmos para dois itens, gasóleo e segurança social.
1: Exatamente. E o gasóleo atualmente, como está, não é? E as vidas que têm.
3: São dois parâmetros, o gasóleo e a segurança social.
2: Nós já sofremos com o aumento do gasóleo, isto que ele começou a aumentar, não é? E o Estado agora, através da Liga dos Bombeiros e através das federações dos bombeiros, mandaram-nos um link para nós entrarmos naquele link, não é? E agora, ao fim de 4 meses, não é? Para nos pagarem o abril, o maio e o junho, para nos darem um subsídio. Temos que lá nós inserir os carros, mas como se eles não soubessem as viaturas que nós temos. É fácil. É ir ao programa que nós registramos as coisas e vêm. Olha, estes fulanos têm este valor. A Autoridade Nacional de Emergência e Proteção Civil, através do Comando Sobre-Regional de Setúbal, tem lá os nossos registros todos. Mandamos lá os registros dos bombeiros de Sesimbra, quais são os carros que têm operacionais a trabalhar. Este. Está aqui o valor. Mas não. Eles arranjam sempre maneira de nós andarmos perder o tempo. Nós perdemos o tempo.
1: É só atrasar, não é?
2: Exatamente. Quando nós fazemos, chega quase ao fim, pá, mas espera, agora falta mais qualquer coisa que tem que ser feito, porque agora entrou outra coisa.
1: Este é o país das burocracias, não é? Aquelas burocracias que depois atrasam tudo e mais alguma coisa. E esse caso não é exceção. Então, atualmente, quantas viaturas operacionais é que têm a funcionar, em pleno?
2: Então, viaturas operacionais de socorro, emergência pré-hospitalar, portanto, temos 4 viaturas a trabalhar e uma que vai dia 14 à inspeção para ficarmos com 5 em pleno funcionamento. Depois temos mais 2 que, a seu tempo, iremos tentar recuperar. O ideal para nós seria termos 6 a funcionar a tempo inteiro e duas de reserva, digamos assim, portanto, termos 8 viaturas. Mas aí já temos mais uma situação complexa, porque é assim, nós temos um protocolo com o INEM, que eles pagam nos 2 PEMs. Nos valores que eles pagam, o PEM é uma ambulância INEM aqui e outra na Quinta do Conde. É o posto de emergência médica.
1: Sim.
2: E então eles pagam-nos um valor por cada carro, mas eu só posso ter aquele carro durante 5 anos. Ao fim de 5 anos já não posso usar o carro para eles me pagarem com aquele valor, já tenho que comprar outro carro. Okay. Quer dizer que eu durante 5 anos, se não ganhar 90 mil euros para comprar outro,
1: não consegue.
2: Não consigo, não é? Estou sujeito a perder aquele protocolo com o INEM. Este ano já disse aos meus colegas de direção, este ano vamos ter que começar a pensar no fim do ano, temos que adquirir uma viatura e para o outro temos que adquirir outra para conseguirmos, que estão agora a acabar, temos uma a acabar aos 5 anos e outra a acabar para o ano que foi os 5 anos.
1: Ah, já está a acabar os primeiros 5 anos.
2: Exatamente.
1: Okay.
2: E então temos que começar a pensar em investir em 2 carros, portanto, perto de 100 mil euros.
1: Essa será a próxima prioridade,
2: essa
1: então.
2: Será a próxima prioridade. Não é? Depois, viaturas operacionais de os chamados carros vermelhos de combate a incêndios. E nós temos 3 viaturas de combate a incêndio florestal, são nossas, e toda a gente diz, temos que pedir um carro. São 3 carros já antigos, mas estão em pleno funcionamento. E eu ainda confio mais nos carros antigos do que nos carros novos, porque a eletrónica, por vezes, aquilo é uma coisa complicada. É lógico que a gente gosta de ver os nossos bombeiros andarem bem fardados, carros todos bonitos e mais não sei quantos. A gente faz o que pode, uhum. Quando pode. O passo tem que ser dado ao tamanho da perna e nunca maior que a perna, porque estamos sempre a cair outra vez no descalabro do mau investimento e depois ficamos pior do que chegámos aqui, não é?
1: Mas o que existe atualmente de viaturas é o suficiente ou precisariam de mais?
2: É o suficiente. O que é que nós precisamos, que já falei até com o Sr. Presidente da Câmara já há uns tempos, mas eu não, desta vez não consegui levar na conversa. Temos um carro recente, ligeiro, recente, pronto, podemos dizer que é recente, no destacamento aqui do Conde, um urbano, que quando eu fui para o comandante, disse ele, mostrei-lhe, só tínhamos um carro, para o conceito todo, um urbano, e então, vinha cá ver o carro, pá, está a ver, 29 anos, é ver esta maravilha. Pá, então faz lá o orçamento. Ele pediu o orçamento, e então o orçamento era 300 e não sei quantos mil euros. E ele disse, se eu te conseguir arranjar 300 mil, o que é certo é que eu consegui lá também dar a volta ao fornecedor e ele vendeu o carro por 300 mil sem tirar nenhum equipamento dentro do carro. E eu já há 2 anos que ando atrás dele, porque o tal carro de 29 anos, agora já tem 33 anos.
1: Exato.
2: E continua a ser o carro que nos corre aqui na parte do casco da Vila.
1: Da Vila.
2: A Vila. Porque o outro está na Quinta do Conde, e é muito grande, para vir ao Palmeira da Vila. As pessoas estão a conduzir o carro. Como é que se vê? O carro não foi adquirido para ir para o meio da vila. Nós temos um carro mais pequeno que é para ir para o meio da vila. Nós também não somos tão loucos, nem tão com falta de imaginação, não é? Que não pensamos nessas coisas. Todas as pessoas olham e percebem que têm que dizer qualquer coisa, mas nós também nós percebemos as coisas que as pessoas querem, que as pessoas dizem e o que as pessoas fazem também percebemos.
1: Portanto, era preciso também um investimento, não é? A nível de viaturas, de equipamentos dos bombeiros.
2: Se os políticos estiverem a ouvir, metam lá em orçamento em 1 milhão de euros para um urbano para Sesimbra, que nos fazia muita falta.
1: Fazia muita falta. A nível dos quartéis, portanto, temos o quartel sede aqui na Vila de Sesimbra, depois temos o destacamento na Quinta do Conde. Já se falou no tal quartel, na Freguesia do Castelo. Como é que isso está?
2: O quartel na Freguesia do Castelo não é para aparecer mais um quartel, é para substituir este quartel que temos aqui em Sesimbra.
1: Sim, era isso.
2: Nós aqui em Sesimbra o quartel está obsoleto, aquilo é uma zona que já não temos como alargar, não temos como
1: claro.
2: Fazer outra maneira, não é? Então temos mesmo que honrar aquele...
1: A solução será sair dali e ir para a Freguesia do Castelo. Qual é que era a zona?
2: É para a zona de Carrasqueira.
1: Carrasqueira, sim. E como é que isso está?
2: Está tudo pensado.
1: Mas ainda só está a pensar.
2: Lá está, ainda há bocado a Sofia dizia, a parte da burocracia deste país é muito pesada. Mas eu tenho a certeza que nós vamos conseguir, até pelo menos até ao fim deste mandato, do primeiro, espero que haja outros, assim as pessoas confiem em nós, até ao fim deste primeiro mandato, queria pelo menos lançar a primeira pedra nesse espaço. Também dizer que já tínhamos um terreno apalavrado com a Câmara para ali para Sampaio, ao pé das escolas, mas nós entendemos que ali não é a zona ideal, tanto pelas acessibilidades como estamos ao pé de uma zona, estamos dentro de uma zona urbana,
1: uhum.
2: E todo o movimento que nós temos diariamente não é compatível com estar dentro de uma zona urbana.
1: Ok. Portanto, a zona da Carrasqueira será a zona ideal?
2: Exatamente.
1: Mesmo caso aconteça alguma coisa aqui na vila?
2: Aqui na vila,
1: não ficará um destacamento aqui na vila de Sesimbra?
2: Isso é a nossa ideia, é ficar um pequeno destacamento. Exato. Aliás, até a sede da associação, ficar aqui, ser aqui, porque nós somos os bombeiros do concelho de Sesimbra, mas sempre tivemos sediados na vila, a vila sede do concelho. E então, como tal, estamos interessados em permanecer aqui na mesma, com uma pequena garagem, com uma ambulância e com um carro pequeno de combate a incêndios só para aqui, pequenito, para entrar na dificuldade das nossas ruas, e termos aqui os serviços administrativos, termos uma pequena sala com um bar para o pessoal que queira, os sócios que queiram ir lá, essa situação.
1: Portanto, manter ali um pequeno destacamento no quartel-sede, na mesma, até para a nossa população mais segura, não é?
2: Exatamente. Nós já estamos tão mal, agora até os gajos fugiram daqui.
1: É verdade, diziam logo que vocês tinham fugido para a freguesia do Castelo. E como é que se consegue atrair então mais sócios? Eu sou aquela pessoa que acha que toda a gente deveria ser obrigatoriamente sócia dos Bombeiros Voluntários de Sesimbra. Sempre
2: olha,
1: disse isto.
2: Olha, Sofia, nós, os nossos sócios têm descontos nos serviços que nós fazemos. 10% de desconto. E nós temos uma parte da nossa casa que dá formação às empresas. E as empresas, se forem nossas sócias, têm um desconto substancial nessas formações que eles são obrigados a ter. Os empresários estão a ouvir, são obrigados a ter o pessoal formado tanto em parte de socorro como em parte de combate à primeira intervenção. Nós damos essa formação. Das últimas que nós demos foi a Artesanal Pesca. Temos vindo a dar, já demos aos cursos do Pedro Filipe, ao pessoal.
3: Retromarques,
2: umas quantas empresas já nos têm vindo a solicitar essa formação. E nós damos com todo o gosto, e com toda a capacidade e competência. Nós damos essa formação e, se forem sócios, têm um
1: desconto.
2: Um desconto substancial. E ficam bem vistos em dizer, olha, uma empresa é nossa sócia, tivemos a formação e tal. Fica sempre bem.
1: Pronto, exatamente. Ó Sebastião, qual era então, há pouco falou do legado desta direção, neste triênio, qual seria então o legado que esta nova direção gostaria de deixar, pelo menos até ao final deste mandato?
3: Sim, o legado é o seguinte. O legado,
1: sem ser só pagar vencimentos.
3: Exatamente. Além dos compromissos obrigatórios, nós já conseguimos há um mês e meio abater a dívida à Segurança Social. Nós deparámos com 6, 7 acordos com a Segurança Social. Isso tem um encargo substancial mensal, porque além dos acordos que temos que liquidar, temos depois que liquidar também as prestações normais. Nós conseguimos resolver 3 acordos, cerca de 53 mil euros em números redondos. Porque nós desde abril de 2025 até julho de 2026, nós temos pago religiosamente todos os acordos. O que é que isso permitiu? Permitiu redução da dívida, o encargo com a Segurança Social,
1: sim.
3: E conseguimos agora resolver esse problema. Portanto, eu acho que dificilmente, nós até ao final deste mandato, acho difícil, penso que eventualmente podemos conseguir mais um, mas há um que é muito pesado. Estamos a falar de um acordo que tem cerca de números de agosto, são cerca de 123 mil euros. Portanto, é o maior, não é? Portanto, nós temos que tentar abater o máximo possível para que no final de 2028 a dívida de 400 mil possa estar em números muito mais residuais.
1: Dando ali uma pequenina folga financeira.
3: Sim, dá uma pequena folga financeira, porque nós, eventualmente, de esse dinheiro mensal, nós já conseguimos fazer outro tipo de aplicação.
1: Claro.
3: Depois, outra parte do legado tem a ver com o fazer alguma coisa sem ser vencimentos.
1: Sim. Então,
3: isso é fundamental. Penso que nós vamos conseguir. Já conseguimos fazer algumas coisas. Penso que vamos conseguir fazer mais algumas visível. A Sofia pode nos colocar a questão, será tanto para a opinião pública? Pode não ser para a opinião pública, mas será para a comodidade e para o bem-estar dos bombeiros. Portanto, isso é importante. A questão do ar-condicionado é uma questão fundamental para os bombeiros.
1: Que eles também têm que estar confortáveis, não é? No seu local de trabalho.
3: Pá, eu penso que a questão que até ao final de 2028 teremos aqui de certeza absoluta mais 3 ou 4 situações que são importantes. Depois, como diremos, as grandes obras do regime têm a ver com a questão do quartel e depois têm a ver aqui com outro assunto, que o Ricardo de certeza queria colocar, tem a ver com a questão do bairro dos bombeiros. Portanto, nós não podemos esquecer que somos proprietários do bairro dos bombeiros, que também terá que merecer muita atenção da nossa parte.
1: Então o que é que se passa com o bairro dos bombeiros?
3: Não se passa nada. O problema do bairro é que nós temos ali uma área que eventualmente é uma área urbana por excelência, não é? Eventualmente poderíamos ali também ter outra ideia e outro projeto para aquela área, no sentido de dotar, são 20 habitações,
1: uhum,
3: pela área expansiva que tem a área do próprio bairro, no sentido, e lembramos, e temos falado muito da questão do PRR.
1: Sim.
3: Penso que foi uma oportunidade que perdemos todos. Perdemos nós, através de conversar com a autarquia e com o governo, na altura, podíamos transformar aquilo.
1: Fazer candidatura, não é?
3: Ora bem. Temos ali área suficiente para 100. Podíamos ter ali uma área, eventualmente, para 100 habitações.
1: Uhum.
3: Ganhava o concelho, ganhava os bombeiros, ganhava o cidadão. Bah, pronto, isto é como tudo. Perdemos uma oportunidade, eventualmente podemos acreditar, eu acho que todos nós que andamos nisto, dificilmente virá outro PRR. Portanto, não houve PRR para determinadas coisas, acho que para a habitação, vamos ver. Portanto, nós aqui temos essas vertentes. E penso no final do mandato, daqui por 2 anos, quando fizemos essa avaliação, que é produtivo. No sentido de arrumarmos agora aqui algumas questões, para que nós possamos depois alavancar em termos futuros, porque logicamente a questão do quartel, temos que ser objetivos e realistas, vai dominar um mandato de uma direção. Isso é fatal como ao destino. Isso corre tudo bem, não é? Isso corre tudo bem das burocracias, do processo, dos concursos. Portanto, pá, mas nós acreditamos que será um legado engraçado, mas é um legado, Sofia, exigente É uma coisa, não é fácil. Não é?
1: É uma luta.
3: É uma luta. É uma luta, mas Ricardo, como diz o Ricardo, a coisa há de se resolver, vamos tentando esforço e com as pessoas. Portanto, as pessoas têm todas de perceber e nós esta semana tivemos 2 reuniões com o Corpo Ativo, quer na Quinta do Conde, quer aqui, e pela voz do Presidente da Direção. Isso foi muito sintomático no sentido de que nós precisamos dos bombeiros. Os bombeiros / funcionários precisam também da associação e penso só num trabalho coletivo, de sinceridade, para eventualmente deixarmos às vezes algumas coisas de fé diversas que perdemos muito tempo
1: Uhum.
3: E depois, logicamente, que isso sobra, quer para o comando e depois por arrastamento para a decisão da direção, no sentido de nós conseguirmos em conjunto, com o apoio sempre decisivo da Câmara Municipal, porque nós temos falado e é das poucas câmaras, ou muito poucas do país, que têm este peso financeiro perante com os bombeiros, e depois do apoio logístico em algumas áreas, e agora aconteceu, quer com a área da formação, quer com a área do ar-condicionado, e depois com as juntas de freguesia, dentro daquilo que ele, da sua capacidade financeira, no sentido de nós conseguimos fazer alguma coisa, e que nós acreditamos que possamos fazer, com muito esforço, muita dedicação.
1: Ricardo, temos uma equipa unida e coesa para continuar a trabalhar, não é? E o que eu quero saber também é como é que sente este conjunto de bombeiros / funcionários que estão na Real Associação Humanitária, como é que os sente? Eles estão consciencializados dos problemas que existem dentro da instituição e estão unidos também com a direção?
2: Isso é uma pergunta que não traz uma rasteira, para não.
1: Não. Eu não faço perguntas com rasteiras.
2: Não, eu acredito-me que todos os elementos que trabalham, que são funcionários da casa, também eles sabem todos, que eu frito sempre a situação, todos eles são voluntários.
1: Exato.
2: E depois temos muito poucos que são só voluntários, e para isso seja aqui um abraço para todos os voluntários, só voluntários, porque pode funcionar, já vou dizer a seguir. Os nossos colaboradores, funcionários, sabem que as coisas estão a mudar, porque eles estão habituados a uma gerência de uma maneira, e nós entendemos agora que a gerência não é um governo acéfalo, portanto é há mais pessoas a pensar e há mais pessoas a trabalhar para o mesmo, felizmente, e que nós só estamos cá a trabalhar não é para o bem do Ricardo Caleiro, não é para o bem do Sebastião Patrício, não é para o bem do Flantal e do Flantal. Nós estamos a trabalhar para o bem da comunidade de Cimbrense, para o bem da Real Associação Militária de Bombeiros e para o bem deles próprios enquanto colaboradores. Eles até agora só me têm dito maravilhas, porque o ordenado chega a tempo e horas. Este mês chegou ao dia 30, já mandava perguntar se havia algum problema, e eu por acaso disse, epá, este mês não sei se há dinheiro. E houve até um problema no banco, houve uns que não receberam, ficaram logo em pânico. Foi só mesmo um problema de contabilidade lá no banco, e no dia 30 já estava tudo resolvido. Mas para todos eles deixo aqui o meu abraço e a continuação do bom trabalho que têm feito. Até para aqueles que não gostam de mim, mas continuem a trabalhar. É para o bem deles, né?
1: Claro. Não é nada. Então, e antes de passarmos ao dia de aniversário, que é o dia 12 de agosto, como é que estamos este verão a nível de ocorrências de fogos? Está tudo calminho, não está? Pelo menos?
2: Está, felizmente.
1: Felizmente.
2: Dizer, nós tivemos uns incêndios grandes aqui no nosso Corpo Bombeiros, não é? Porque acho que é de toda a gente sabe, não é? Isso é? Toda a gente sabe que o nosso comandante foi-se embora.
1: Sim.
2: E que a repercussão disso foi que o subcomandante pediu a demissão.
1: Faltava falar sobre isso.
2: E o nosso adjunto de comando, Marco Cristóvão, por inerência da posição que tem, teve que assumir o comando em substituição, o que tem vindo a fazer com todo o amor e carinho e com todo o trabalho que traz agarrado a isso, não é? Com o apoio do outro adjunto, o Flávio Moraes, que... O Flávio está mais na Quinta do Conde e o Marcos está mais aqui em Simbra.
1: Mas essa é uma situação que tem que ser resolvida, não é?
2: Sim.
1: Nós já a questão do comandante.
2: Nós já temos a situação resolvida, já a resolvemos. Só que a pessoa que vem para comandar o nosso Corpo de Bombeiros só está disponível a partir do dia 12 de outubro. E agora perguntam assim, então, mas não há mais ninguém? Epá, havia muita mais gente. Mas eu entendo que com os 50 anos que levo de bombeiro, uma vida inteira metida aqui... Eu percebo mais que ninguém quem é que pode ajudar este Corpo de Bombeiros e quem é que vem só para ganhar o dinheiro. E então fomos buscar uma pessoa que está no Norte, é comandante de um Corpo de Bombeiros no Norte.
1: Mas já se pode saber quem é ou ainda
2: já,
1: não?
2: Já todos os bombeiros sabem, dizemos até os bombeiros.
1: Mas nós aqui não. Então
2: pronto, eu venho trazer novidades.
1: Pronto, e nós gostamos disso.
2: E trazer mais novidades ainda, calma. O nosso comandante a partir de 12 de outubro será o Bruno Oliveira, que é irmão do João Oliveira, que era o nosso comandante até há bem pouco tempo,
1: okay.
2: Que é comandante no Corpo Bombeiros Valongo, só que ele, com a responsabilidade que tem lá em cima, disse que gostaria muito de aceitar este desafio, mas só a partir do dia 12, porque até lá tem o trabalho lá em cima e não o quer abandonar, se bem que ele diz que lá em cima estava tudo também bem orientado, sempre pela manhã, mas... E eu concordei que só está a demonstrar um ato de responsabilidade.
1: Exatamente.
2: E fiquei muito satisfeito que ele... venha ter connosco.
1: Muito bem, então comandante Bruno Oliveira a partir do dia 12 de outubro, depois tem que o trazer cá, ele depois tem que cá
2: hoje, vir. Hoje era para trazer o Marco Cristóvão, mas ele, tenho aqui tanta coisa a fazer, pronto, está bom.
1: Pronto. Pronto, Marco, fica para a próxima.
2: É, sim.
1: E mais novidades, tinha aí mais uma novidade?
2: Tenho, mas falamos já depois que faz parte da parte do...
1: Ah, faz parte do programa.
2: Do programa,
1: de... Então
2: exatamente.
1: Vá. Então, dia 12 de agosto vão ser assinalados os 123 anos e a data vai ser celebrada então no Multiusos Municipal, no Parque Augusto Póvora, na Maçã. E o que é que vai acontecer então neste dia?
2: Pronto, para já dar uma explicação do porquê ser no Parque Augusto Póvora, sim, na Maçã. Não é só porque nós queríamos inaugurar qualquer coisa, não foi o nosso quartel, vai ser o Parque Multiusos. Já é uma pequena vitória.

0: Não, 2019 foi aqui embaixo, no Largo 5 de Outubro. 20 no Castelo, 21 na Quinta do Conde, depois o Rodolfo. Não interessa, por causa assim.
1: Há sempre a rotatividade. Exatamente. De ano para ano.
0: De ano para ano. Vamos renovar as freguesias. Para que a população do concelho perceba que os bombeiros são do concelho todo. Não são só de uma pequena facção ali do concelho. Eu acho que as pessoas, mais ou menos, a maior parte que quer perceber, percebe. Os complicados são sempre complicados. E então têm sempre muitas questões. Algumas interessantes, outras... Enfim, mas pronto, era só para dar esta justificação do porquê ser no... Okay. Este. Por isso o pessoal da Quinta do Conde já sabe, para o ano estará lá os 124 anos a ser...
1: Serão na Quinta do Conde. E depois regressamos à vila...
0: 125 anos, por sorte, ou lá vai se saber porquê...
1: Serão na vila.
0: Serão na vila de Santiago.
1: Serão na freguesia de Santiago. Então, isto arranca às 8 da manhã, não é? Com o hastear das bandeiras, como é normal... Depois a arrumagem ao cemitério, às 9 da manhã, e depois então às 8 da noite temos a cerimónia no multiusos municipal, no Parque Augusto Póvora, na Maçã. O que é que vai acontecer então? Temos a recepção às entidades convidadas.
0: Convidadas.
1: Condecorações.
0: Condecorações, promoções, e depois assim temos o habitual...
1: A sessão solene,
0: depois a seguir o habitual moscatel de honra.
1: E o moscatel de honra para terminar a cerimónia.
0: Certo.
1: Não é? Sebastião, o que é que gostaria de acrescentar aqui relativamente a este programa de comemorações de dia 12, quarta-feira?
2: Acrescentar é o seguinte, penso que é a panágio da associação a comemorar com a dignidade
0: que a sua história
2: o obriga. Ano passado fizemos isso na Fortaleza de Santiago. Este ano, como a Sofia referiu, acabou por ser grato para os bombeiros. Há um pedido que fez já há muito tempo à Câmara Municipal, no sentido de ser a primeira...
1: Foram vocês que pediram que fosse...
2: Sim, fomos nós que solicitámos.
1: Solicitaram o espaço.
2: Porque nós queríamos fazer na freguesia do Castelo. Uhum. Portanto, e não tínhamos muitas alternativas. A questão era se colocava, se foi no Castelo, como o Ricardo referiu em tempos. Não tínhamos muitas soluções para... E como a Câmara inaugurou o multiusos no dia 25 de Abril, e o espaço é agradável para uma cerimónia deste tipo, portanto, nós solicitámos, fomos nós que pedimos à Câmara, e só, portanto... Porque foi uma obra que se concluiu, houve aqui algum conjunto de obrigações da entrega da obra que tinham que ser, portanto, e nós
1: exatamente.
2: Só, quando, e também há uma justificação, o convite não foi mais cedo para a rua, entre aspas, porque tivemos que, a Câmara teve que nos dizer, sim senhora, podem avançar, portanto, para nós é uma satisfação, e depois, se o Sr. Presidente da Direção me dá essa permissão, dizer que para nós também é uma honra, e pela primeira vez, penso, na história dos bombeiros...
0: Sim, já tinham vindo alguns, mas mais abaixo.
2: Nós vamos ter em Sesimbra o Sr. Ministro da Administração Interna a presidir a
1: São
2: Solene.
1: Ah,
2: recebemos essa informação.
1: Já tem a confirmação.
2: Já temos a confirmação. Esperemos que não haja...
1: Nenhum imprevisto
2: para aquilo que nós todos temos apercebido, mas agora falando dos bombeiros, para os bombeiros é uma honra, e percebemos que o Sr. Ministro e o Ricardo já esteve presente em alguns atos em que o Sr. Ministro faz questão de estar presente, e para o Corpo de Bombeiros de Sesimbra, para a própria Real Associação, uhum. e para o Conselho. Portanto, é uma honra o Ministério da Administração Interna estar, que tutela os bombeiros.
0: Está e presente, não só?
2: Sim, mas neste caso tutela os bombeiros, estar presente na nossa São Solene, do qual, logicamente, que dará também um brilho diferente, mas dará, portanto, uma presença honrosa e na qual,
1: claro,
2: logicamente...
1: Com outro peso, não é?
2: O Presidente da Direção terá a oportunidade de também, e do que falámos há pouco...
1: Fazer alguns pedidos.
2: Transmitir ao Sr. Ministro algumas preocupações.
1: Portanto, prepare bem o seu discurso. Ricardo.
2: Logicamente, quer da parte da direção, do Corpo dos Bombeiros, do Comando, de todos os bombeiros que já estão sensibilizados para isso, e também da própria autarquia. Tivemos o cuidado de transmitir ao Sr. Presidente da Câmara a vinda do Sr. Ministro da Administração Interna, e acreditamos que será mais um dia marcante na história da Associação, com toda a sua envolvência, para nós chegarmos à meia-noite, encerrarmos o 123º aniversário e começarmos a pensar no 124º e no futuro da Associação, que é isso que a nós nos permite.
1: Exatamente.
2: E convidar todos os cimbrenses.
1: Era isso que

0: e aproveitar para pedir ao Ricardo, porque toda a população está convidada a assistir a estas comemorações, não é? Sim. Na quarta-feira.
1: Todos os associados.
2: Claro que sim. Não só os associados, como toda a população.
0: Como toda a população, sim.
2: E depois até podem ir lá passear com os meninos, porque o Parque Augusto Povo está aberto à noite. E então aquilo é agradável. E sim, haverá uma pontinha de moscatel para cada um, porque também as finanças não permitem mais. As finanças da casa, não é? As finanças da autoridade tributária.
0: Exatamente. Mas, não, sim, mas é importante todos. Também a população estar presente nesta data.
2: Iremos lá ter as nossas viaturas em parada, né? Pronto, as pessoas gostam muito de ver, os carros vão ver, vão lá, aproveitem, vão, desfrutem da nossa presença lá na freguesia do Castelo. E contamos com todos que venham e com vontade de acrescentar e não de danificar.
0: E já agora façam-se sócios dos Bombeiros Voluntários de Sesimbra, que é muito importante.
2: Pelo menos
0: não é?
2: Os não pagantes que paguem.
0: E que os não pagantes paguem.
2: Gera uma boa coisa.
0: É verdade. Era também muito importante, não é? Que os não pagantes paguem e quem quiser ser sócio é muito simples. Basta dirigir-se ali ao quartel sede da Secretaria e fazer a sua inscrição.
1: E pode pagar por transferência bancária. Exatamente. Não tem a questão de pagar mensalmente. Quer dizer,
0: recebem em casa a cartinha. Eu costumo receber sempre a cartinha para fazer o pagamento. Exatamente. Via multibanco ou por transferência bancária.
1: Tivemos um associado que fez-se associado e pagou uma cota anual de 500 euros. Logicamente,
0: pronto.
1: Nós não percebemos. Sabemos que nem toda a gente tem essas condições,
0: claro,
1: mas todos podemos colaborar.
0: Sim, mas é importante que a população seja toda sócia dos Bombeiros Voluntários de Sesimbra. Obrigada, Sebastião. Claro. Ricardo, obrigada. E temos então o encontro marcado para outubro, quando vier então o novo comandante Bruno Oliveira. Temos depois de marcar uma vinda aqui ao estúdio da Sesimbra FM. Está bom,
2: muito
0: Ricardo?
2: Bem. Obrigado, Sofia, mais este dia.
0: E tudo a correr bem. E quarta-feira lá estaremos para assinalar os 123 anos da Real Associação Humanitária dos Bombeiros Voluntários de Sesimbra. Estão todos convidados.
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5: A Câmara Municipal de Alcochete aprovou a atribuição de apoios de ação social escolar a 370 alunos do concelho para o ano letivo 2026-2027, abrangendo 195 estudantes integrados no escalão A e 175 no escalão B. Na mesma deliberação, o Executivo Municipal aprovou ainda a isenção do pagamento das refeições escolares para os alunos beneficiários do escalão B que frequentam a educação pré-escolar e o primeiro ciclo do ensino básico da rede pública. A atribuição dos apoios de ação social escolar é efetuada em função da situação socioeconómica dos alunos e respectivos agregados familiares, traduzida no posicionamento em diferentes escalões de rendimento, de acordo com a legislação em vigor. A cada escalão correspondem benefícios específicos ou diferentes níveis de comparticipação, com o objetivo de reduzir os encargos das famílias e promover a igualdade de oportunidades no acesso à educação. A ação social escolar integra um conjunto de medidas destinadas a apoiar os alunos e as suas famílias, contribuindo para garantir condições de acesso e sucesso escolar, conforme previsto na Lei de Bases do Sistema Educativo. Para o município de Alcochete, estas medidas constituem um instrumento essencial de promoção da equidade educativa e da inclusão, assegurando que todas as crianças e jovens possam beneficiar da igualdade de oportunidades no percurso escolar, independentemente da sua situação económica ou social. A Câmara Municipal de Setúbal aprovou um parecer favorável à constituição de turmas em horário duplo com caráter excepcional para o funcionamento de escolas de primeiro ciclo do ensino básico da rede pública. A legislação em vigor determina que a atividade curricular só pode ser organizada em regime duplo a título excepcional mediante autorização dos serviços competentes do Ministério da Educação e Ciência após a emissão de parecer favorável pela Câmara Municipal. A deliberação camarária sublinha que, embora o município de Setúbal tenha vindo a desenvolver grandes esforços no sentido da construção e ampliação de escolas, o concelho de Setúbal, ao contrário de outros concelhos do país, ainda apresenta um número de alunos superior à capacidade de salas existentes. A utilização de regimes duplos em algumas escolas do concelho é, assim, imprescindível, de modo que seja possível atender a todas as necessidades. Tendo em conta a capacidade das escolas do primeiro ciclo do ensino básico, da rede pública e a quantidade de alunos inscritos, a autarquia pronuncia-se favoravelmente em relação ao funcionamento de turmas em regime duplo com caráter excepcional em 11 escolas do concelho. Uma palestra e um workshop sobre o fenómeno astronómico ao 8 de agosto e a respectiva observação a partir do Forte de São Filipe no dia 12 integram o programa da Câmara Municipal de Setúbal para o próximo eclipse solar. O programa tem o objetivo de permitir que as pessoas aprendam sobre o fenómeno dos eclipses do Sol que ocorrerão em 2026, 2027 e 2028 e se preparem para os observar em segurança. No dia 8 de agosto, entre as 5h30 e as 6h30 da tarde, o astrónomo Máximo Ferreira dá uma palestra na Casa da Bahia, nos quais aborda temas como o que é um eclipse do Sol e por que acontece, os eclipses solares de 2026, 2027, 2028 e as condições da sua visibilidade, como observar o evento de 12 de agosto de 2026 e quais os equipamentos e recursos simples necessários para o observar em segurança. Entre as 7 da tarde e as 8 da noite, no Forte de São Filipe, num ponto de onde se observa o Sol na mesma posição em que vai estar à mesma hora no dia 12 de agosto, tem lugar um workshop ao ar livre que aborda a utilização prática de recursos simples e dá sugestões para a produção caseira de alguns deles. No dia 12 de agosto, quarta-feira, decorre a observação do eclipse solar no Forte de São Filipe, acompanhada de degustação de produtos regionais entre as 6h30 da tarde e as 8h30 da noite. A participação no programa, que é gratuita para crianças até aos 10 anos e se destina a maiores de 6 anos, tem o preço de 7€ por pessoa. As inscrições devem ser feitas em sc.europa.eu e incluem os dois dias, 8 e 12 de agosto, não sendo permitida a participação apenas num dos dias.

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4: A TML está a promover informação em tempo real dos transportes públicos com a campanha Dono do Tempo. Saber exatamente onde está o próximo autocarro, comboio, metro ou barco e quanto tempo falta para chegar já é uma realidade para os utilizadores dos transportes públicos da área metropolitana de Lisboa. Esta é a mensagem da campanha Dono do Tempo, promovida pela TML, Transportes Metropolitanos de Lisboa, e protagonizada pelo ator Albano Jerónimo. A campanha dá a conhecer a funcionalidade de informação em tempo real da app e do site navegante, que permite acompanhar numa única plataforma a circulação dos diferentes operadores de transporte da região. O objetivo é simples: ajudar os passageiros a planear melhor as suas deslocações, reduzir o tempo de espera e proporcionar uma experiência de viagem mais previsível, cómoda e informada. Sob o conceito criativo Dono do Tempo, Albano Jerónimo interpreta uma personagem que parece possuir um poder extraordinário: controlar o tempo e saber ao segundo onde está cada transporte. No final, descobre-se que o segredo não é um superpoder, mas sim a tecnologia da app navegante, que coloca nas mãos dos passageiros informação fiável e atualizada sobre toda a operação. Mais do que divulgar uma funcionalidade tecnológica, a campanha mostra como a informação em tempo real transforma a experiência de utilização dos transportes públicos. Ao reduzir a incerteza das deslocações, permite decisões mais informadas, aumenta a confiança dos passageiros e torna o transporte público uma opção cada vez mais simples e conveniente. A funcionalidade é suportada pela plataforma Go, desenvolvida integralmente pela TML, que integra e correlaciona em tempo real os dados da operação planeada com a operação realizada pelos diferentes operadores de transporte da área metropolitana de Lisboa. Graças a esta tecnologia, os passageiros podem consultar a localização dos veículos, previsões de chegada às paragens e estações e informação atualizada sobre o estado do serviço. Paralelamente, a plataforma Go disponibiliza à TML uma visão integrada da rede, permitindo monitorizar o desempenho da operação, identificar desvios ao serviço previsto e apoiar decisões que contribuem para uma melhoria contínua da oferta de transporte público. A ACT, a Autoridade para as Condições do Trabalho, atualizou recentemente as ações inspectivas nacionais que estão a decorrer em 2026. São três: campanha ibérica sobre o impacto das alterações climáticas nos locais de trabalho, doenças profissionais e promoção da igualdade remuneratória entre mulheres e homens. Num comunicado publicado no seu site, a ACT explica melhor em que consistem estas ações em curso. A campanha ibérica sobre o impacto das alterações climáticas nos locais de trabalho visa informar as entidades empregadoras, os trabalhadores e o público em geral dos riscos associados a fenómenos meteorológicos adversos, como vento forte, precipitação intensa, queda de neve, trovoadas e descargas elétricas, calor extremo, entre outros, bem como promover a adoção de medidas de prevenção e proteção adequadas a garantir a segurança e saúde dos trabalhadores e a melhoria das condições em que trabalham. Até maio de 2027 serão realizadas sessões de informação e desenvolvidas visitas inspectivas específicas, bem como disponibilizados documentos informativos e materiais de apoio, procurando assim reforçar o conhecimento e capacitar as entidades empregadoras e os trabalhadores. No caso das doenças profissionais, desde o final de fevereiro, que decorre uma ação inspectiva de âmbito nacional, com vista à verificação da existência de medidas de prevenção adequadas a prevenir doenças profissionais e medidas para a reintegração profissional dos trabalhadores com doença profissional declarada em 2025. O acompanhamento de entidades empregadoras em que se registaram doenças profissionais é um dos objetivos estratégicos da ACT, com vista a contribuir para a melhoria das condições de trabalho e garantia da segurança e saúde de quem trabalha, bem como para a redução dos impactos económicos e sociais correlacionados com este tipo de doenças. Por fim, no caso da promoção da igualdade remuneratória entre mulheres e homens, a ação inspectiva abrange perto de 4 mil entidades empregadoras, teve o seu início em 2025 e decorre ainda em 2026. Recorde-se que encontra-se a terminar o prazo de 12 meses para a implementação do plano de avaliação das diferenças remuneratórias, fim dos quais as entidades empregadoras devem comunicar à ACT os resultados da referida implementação, demonstrando as diferenças remuneratórias justificadas e a correção das diferenças remuneratórias não justificadas. Saliente-se que é dever da entidade empregadora garantir a igualdade salarial entre homens e mulheres, fundamental na garantia de uma maior transparência e justiça salarial.
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4: A Câmara Municipal de Sesimbra informa que, devido à 21ª edição do Tripatrio, que decorre amanhã sábado às 9h30 da noite na Marginal de Sesimbra, vão verificar-se os seguintes condicionamentos de trânsito. Sábado, das 9h30 da noite às 2 da manhã, o trânsito vai estar cortado na Avenida 25 de Abril, Largo de Bombaldes, Rua da Fortaleza, Largo da Marinha, Avenida dos Náufragos, até à Rua Professor Dr. Fernandes Marques e respectivos acessos, invertendo-se o sentido de trânsito na Rua Professor Dr. Fernandes Marques e no troço poente da Rua Dr. Manuel de Arriaga. Este é um corte de trânsito que poderá ser prolongado até às 3 da manhã de domingo, caso não se verifiquem condições de segurança necessárias para a sua reabertura. Também no sábado, entre as 7 da manhã e a meia-noite, é proibido estacionar em toda a Marginal e na Rua Professor Dr. Fernandes Marques, e no domingo, dia 9, das 6 da manhã às 10 da manhã, o trânsito vai estar condicionado em toda a Marginal de Sesimbra para limpeza do espaço público.
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4: Estamos a 20 minutos apenas das 7, com atualização de trânsito na ponte Vasco da Gama, Lisboa-Montijo. O trânsito está lento em toda a extensão do tabuleiro. Eixo Norte-Sul, Norte-Sul com trânsito lento, Sete Rios-Ponte e Sul-Norte com acidente antes do túnel da Ameixoeira. Há redução de vias e lentidão desde a Avenida Padre Cruz. Na A2, Lisboa-Algarve, com incêndio numa viatura após a área de serviço de Alcácer do Sal, há redução de vias e lentidão no trânsito. Na Cril, Sacavém-Algés com acidente em Olival Basto, trânsito lento em Sacavém para Odivelas e Frielas A8. No sentido inverso, o trânsito está também lento, Pontinha-Olival Basto. Quanto à segunda circular, está com trânsito lento, Torres de Lisboa-Calvanas, no IC19, Lisboa-Sintra, também com lentidão da Maia-Queluz, e na A5, Lisboa-Cascais, com trabalhos na subida de Monsanto, há redução de vias e trânsito lento no viaduto. Afetar a ponte no sentido Almada-Lisboa, no sentido Cascais-Lisboa, há também trânsito lento Caselas-Ponte Amoreiras. Quanto à ponte 25 de Abril, Lisboa-Almada com trânsito lento desde Sete Rios-Campolide, acessos preenchidos e A5 em Caselas, no sentido Almada-Lisboa, trânsito lento na A2 desde a Baixa de Almada. Informamos ainda que a realização de trabalhos de limpeza nas bermas e áreas adjacentes à fábrica de Navigator Company, na zona industrial da Mitrena, motiva também condicionalismos ao trânsito automóvel nos 4 domingos de agosto e nos 2 primeiros de setembro. A circulação automóvel naquela zona da Estrada Nacional 104 vai processar-se com estreitamento de via entre as 6 da manhã e as 3 da tarde dos dias 9, 16, 23 e 30 de agosto, também a 6 e 13 de setembro, no decorrer dos trabalhos de limpeza e remoção de resíduos vegetais e materiais existentes no perímetro fabril.
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4: Boa viagem, boa tarde e bom fim de semana com a Sesimbra FM em 103.9 online em radios.pt. O artista TT vai celebrar 20 anos de carreira com um concerto único no Coliseu dos Recreios em Lisboa no dia 5 de setembro. E na próxima segunda-feira vem à Sesimbra FM para uma conversa que vai poder acompanhar a partir das 6 da tarde. Sob o conceito Come Closer, o concerto de celebração dos 20 anos de carreira de TT, uma das vozes mais reconhecidas e influentes do R&B Nacional, foi concebido como uma viagem pela sua história artística, revisitando os temas que marcaram gerações e revelando ao público os encontros, influências e experiências que moldaram o seu percurso ao longo de duas décadas. Ao longo dos últimos 20 anos, TT construiu uma ligação única com o público português através de canções que continuam presentes na memória coletiva. No Coliseu dos Recreios, o artista será acompanhado por banda ao vivo, bailarinos e convidados especiais, recriando a energia, a emoção e a proximidade que sempre caracterizaram os seus concertos. Come Closer vai além do formato tradicional de espetáculo. A meio da noite, durante cerca de 30 minutos, o concerto transforma-se numa verdadeira experiência de club disco, com TT a regressar às suas origens como DJ, assumindo a cabine com temas R&B e pop que influenciaram o seu percurso musical e ajudaram a construir a sua identidade artística. Com uma duração prevista de cerca de 2 horas e meia, Come Closer apresenta terá um repertório de 30 músicas ao vivo, acompanhado por uma direção artística inspirada na elegância, intensidade e sensualidade que sempre fizeram parte do universo R&B. O espetáculo incluirá ainda uma identidade visual exclusiva, desenvolvida especificamente para esta ocasião, bem como uma coleção comemorativa de merchandising criada para assinalar a data. Segunda-feira, recebemos TT às 6 da tarde.

e quente. A produção contemporânea e interpretação sensual conduzem a um refrão direto, repetitivo e pensado para ficar no ouvido, sem perder a identidade romântica que tem acompanhado o percurso do artista.

Aqui está a Pele e Sal, é o novo single de TT que foi lançado hoje em todas as plataformas digitais e este novo lançamento acontece num ano particularmente importante para TT, que celebra duas décadas de carreira com o espetáculo TT 20 anos de R&B Come Closer no dia 5 de setembro no Coliseu dos Recreios em Lisboa. Depois de sucessos que marcaram uma geração como Vem Cá, Faz Acontecer, Dança Este Som e Lady Deixa-te Levar e de lançamentos mais recentes como Saudades, atualmente a terceira música mais ouvida de TT, o artista continua a explorar novos caminhos sem perder a proximidade, a emoção e a sensualidade que sempre fizeram parte da sua música. Pioneiro do R&B em Portugal, com discos de platina e ouro, temas presentes em fenómenos televisivos como Morangos com Açúcar e Rebelde Way e atuações em alguns dos maiores palcos nacionais, TT celebra em 2026 os seus 20 anos de carreira. E na próxima segunda-feira vou recebê-lo aqui em estúdio a partir das 6 da tarde. E esta é a minha música favorita de TT. Chama-se Tento Chegar a Ti.

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1: 2 minutos e meio depois das 7, vamos espreitar novamente o trânsito na ponte Vasco da Gama, Lisboa-Montijo, com trânsito lento em toda a extensão do tabuleiro e no eixo norte-sul. Norte-sul está com trânsito lento. Campolide-Ponte e sul-norte, acidente já resolvido antes do túnel da Meixoeira. Na A2, Setúbal-A2, sentido Lisboa-Algarve, há incêndio numa viatura após a área de serviço de Alcácer do Sal, com redução de vias e a provocar lentidão. Na Cril, Sacavém-Algés, com acidente em Olival-Basto, há lentidão em Sacavém para Odivelas e Frielas A8, no sentido inverso, trânsito lento, Pontinha, Olival-Basto. Quanto à segunda circular, está com trânsito lento, Torres de Lisboa-Calvanas, no IC19, Lisboa-Sintra, com trânsito lento na Amadora, e na A5, Lisboa-Cascais, há trabalhos na subida de Monsanto, com redução de vias, trânsito lento no viaduto, a afetar a ponte no sentido Almada-Lisboa. No sentido Cascais-Lisboa, há também lentidão Monsanto-Ponte. Quanto à ponte 25 de Abril, Lisboa-Almada está com trânsito lento desde Sete Rios-Campolide, acessos preenchidos, e A5 em Caselas. No sentido Almada-Lisboa, lentidão na A2 desde a Baixa de Almada. E atenção que amanhã em Sesimbra, devido à 21ª edição do Tripa Trio, vão verificar-se alguns condicionamentos de trânsito. Entre as 9h30 da noite e as 2h, o trânsito vai estar cortado na Avenida 25 de Abril, Largo de Bombaldes, Rua da Fortaleza, Largo da Marinha, Avenida dos Náufragos, até à Rua Professor Dr. Fernandes Marques e respectivos acessos, invertendo-se o sentido de trânsito na Rua Professor Dr. Fernandes Marques e no troço poente da Rua Dr. Manuel de Arrigo. É um corte de trânsito que poderá ser prolongado até às 3h, caso não se verifiquem condições de segurança necessárias para a sua abertura. Também amanhã, a partir das 7h e até à meia-noite, é proibido estacionar em toda a Marginal e na Rua Professor Dr. Fernandes Marques. E no domingo, das 6h às 10h, o trânsito vai estar condicionado em toda a Marginal para limpeza do espaço público.
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0: Chama-se Night in Concert, é um dos temas de Mike Radix, projeto musical liderado por Miguel Cascais, natural de Sesimbra, que evoluiu desde as suas origens no trance psicadélico dos anos 2000 para 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

Romance de Balcão com os À Toa, eles que lançaram hoje o seu novo single 112 e conta com a participação dos Dama. Esta é a primeira colaboração entre duas das bandas mais importantes da pop portuguesa da atualidade e muito sonhada pela banda mais jovem. 112 fala sobre um amor que promete tudo e a dada altura não entrega. A canção tem presentes várias metáforas muito portuguesas ligadas à emergência, como uma chamada para o 112 ou até mesmo um fenómeno bastante improvável, como chuva e tempestade no mês de agosto. Esta canção aborda metaforicamente o caos e a intensidade que um amor nos pode trazer. Com uma energia fresca e leve, este tema é o resultado de uma grande amizade entre as duas bandas, que se juntam ao fim de vários anos de admiração mútua. A canção tem letra de João Direitinho, David Mendonça, Aurora Pinto, Caixa, Miguel Cristovinho e Miguel Coimbra e música de João Direitinho, Aurora Pinto, David e Luís Twins Pereira. Conta com João Direitinho, Caixa, Miguel Cristovinho, Miguel Coimbra, Catarina Vital e Mário Monjinho nas vozes, João Direitinho e Catarina Vital na guitarra acústica, Mário Monjinho e Luís Twins Pereiras no baixo, Luís Twins Pereira nos teclados e programações, pandeiro e caixa de Wilton Vieira, Tantã de Vinícius Lemos, Cícero Mateus no surdo, Ganzá e tamborim, Derek Viana no violão, Lucas Sousa no cavaquinho e Bruno Neri no banjo. Uma canção que foi produzida e gravada por Luís Twins Pereira, com pós-produção de Miguel Coimbra e assistência à produção de Joana Fel. Chama-se 112, é o novo single dos À Toa, com a participação especial dos Dama.

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4: A Câmara Municipal de Alcochete aprovou a atribuição de apoios de ação social escolar a 370 alunos do concelho para o ano letivo 2026-2027, abrangendo 195 estudantes integrados no escalão A e 175 no escalão B. Na mesma deliberação, o Executivo Municipal aprovou ainda a isenção do pagamento das refeições escolares para os alunos beneficiários do escalão B que frequentam a educação pré-escolar e o primeiro ciclo do ensino básico da rede pública. A atribuição dos apoios de ação social escolar é efetuada em função da situação socioeconómica dos alunos e respectivos agregados familiares, traduzida no posicionamento em diferentes escalões de rendimento, de acordo com a legislação em vigor. A cada escalão correspondem benefícios específicos ou diferentes níveis de comparticipação, com o objetivo de reduzir os encargos das famílias e promover a igualdade de oportunidades no acesso à educação. A ação social escolar integra um conjunto de medidas destinadas a apoiar os alunos e as suas famílias, contribuindo para garantir condições de acesso e sucesso escolar, conforme previsto na Lei de Bases do Sistema Educativo. Para o município de Alcochete, estas medidas constituem um instrumento essencial de promoção da equidade educativa e da inclusão, assegurando que todas as crianças e jovens possam beneficiar da igualdade de oportunidades no percurso escolar, independentemente da sua situação económica ou social. A Câmara Municipal de Setúbal aprovou um parecer favorável à constituição de turmas em horário duplo, com caráter excepcional, para o funcionamento de escolas de primeiro ciclo do ensino básico da rede pública. A legislação em vigor determina que a atividade curricular só pode ser organizada em regime duplo, a título excepcional, mediante a autorização dos serviços competentes do Ministério da Educação e Ciência, após a emissão de parecer favorável pela Câmara Municipal. A deliberação camarária sublinha que, embora o município de Setúbal tenha vindo a desenvolver grandes esforços no sentido da construção e ampliação de escolas, o concelho de Setúbal, ao contrário de outros concelhos do país, ainda apresenta um número de alunos superior à capacidade de salas existentes. A utilização de regimes duplos em algumas escolas do concelho é, assim, imprescindível, de modo que seja possível atender a todas as necessidades. Tendo em conta a capacidade das escolas do primeiro ciclo do ensino básico da rede pública e a quantidade de alunos inscritos, a autarquia pronuncia-se favoravelmente em relação ao funcionamento de turmas em regime duplo com caráter excepcional em 11 escolas do concelho. Uma palestra e um workshop sobre o fenómeno astronómico a 8 de agosto e a respectiva observação a partir do Forte de São Filipe no dia 12 integram o programa da Câmara Municipal de Setúbal para o próximo eclipse solar. O programa tem o objetivo de permitir que as pessoas aprendam sobre o fenómeno dos eclipses do Sol que ocorrerão em 2026, 2027 e 2028 e se preparem para os observar em segurança. No dia 8 de agosto, entre as 5h30 e as 6h30 da tarde, o astrónomo como Máximo Ferreira dá uma palestra na Casa da Bahia, nos quais aborda temas como o que é um eclipse do Sol e por que acontece, os eclipses solares de 2026, 2027, 2028 e as condições da sua visibilidade, como observar o evento de 12 de agosto de 2026 e quais os equipamentos e recursos simples necessários para o observar em segurança. Entre as 7 da tarde e as 8 da noite, no Forte de São Filipe, num ponto de onde se observa o Sol na mesma posição em que vai estar à mesma hora no dia 12 de agosto, tem lugar um workshop ao ar livre que aborda a utilização prática de recursos simples e dá sugestões para a produção caseira de alguns deles. No dia 12 de agosto, quarta-feira, decorre a observação do eclipse solar no Forte de São Filipe, acompanhada de degustação de produtos regionais entre as 6h30 da tarde e as 8:30 da noite. A participação no programa, que é gratuita para crianças até aos 10 anos e se destina a maiores de 6 anos, tem o preço de 7€ por pessoa. As inscrições devem ser feitas em sc.europa.eu e incluem os dois dias, 8 e 12 de agosto, não sendo permitida a participação apenas num dos dias.
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4: Estamos a 22 minutos apenas das 8, com a última atualização de trânsito neste final de tarde em Sintra. Acidente em Alfaquiques, na estrada entre Terrugem e São João das Lampas. O trânsito está cortado. Em Lisboa, na Ponte Vasco da Gama, Lisboa-Montijo, com acidente na Cala de Samora, na via esquerda, há lentidão desde Sacavém. E no eixo norte-sul, norte-sul, ainda com trânsito lento, Campolide-Ponte e sul-norte, com uma avaria antes do túnel da Ameixoeira. O trânsito está lento, Camarate-Cril. Quanto à Cril, Sacavém-Algés, com uma ocorrência em Olival Basto, com trânsito lento em Camarate para Odivelas e Frielas A8, no sentido inverso, trânsito lento área comercial Olival Basto. Na A2, Lisboa-Algarve, incêndio já extinto numa viatura após a área de serviço de Alcácer do Sal. E na segunda circular, o trânsito está ainda lento, eixo Norte-Sul, Calvanas. No IC19, Lisboa-Sintra, com trânsito lento na Amadora. Na A5, Lisboa-Cascais, há trabalhos na subida de Monsanto, com redução de vias e lentidão no viaduto. No sentido Cascais-Lisboa, o trânsito está lento, Monsanto-Ponte. Quanto à ponte 25 de Abril, Lisboa-Almada, com lentidão desde Campolide, acessos preenchidos, e A5 em Monsanto. No sentido Almada-Lisboa, há lentidão na A2, desde a Baixa de Almada.
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0: Quase quase a fechar mais 5 horas de emissão nesta tarde de sexta-feira, dia 7 de agosto, agora com a música de Michael Knight, chama-se Calafrio, está aqui acompanhado de Pedro Mafama. Ainda temos para ouvir até bem perto das 8, Bianca Barros, Miguel Luz e também Miguel Nogueira, a fechar mais 5 horas de emissão. Eu aproveito para me despedir, marcando um novo encontro na próxima segunda-feira, a partir das 3 da tarde, e recordar também que segunda-feira não pode perder a conversa com TT. Ele vai estar aqui a partir das 6 da tarde para uma conversa sobre os 20 anos de carreira e o concerto que está agendado para o dia 5 de setembro no Coliseu de Lisboa. TT vai estar connosco segunda-feira a partir das 6 da tarde. Até lá, tenha um ótimo fim de semana.
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1: 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Bem-vindos a mais um Short Story, onde trago uma história por semana, e hoje é lugar de Carlos Quintas, que conta a sua relação com uma das suas maiores referências, Simone de Oliveira.
2: Portanto, era uma figura que me inspirava tanto de teatro como de canção. E quando vim para Lisboa, quando comecei a trabalhar, a coisa que eu mais desejava era conhecer o Simone. E quem é que eu tive a sorte de ser encenado no Monumental, no antigo Monumental? Por Varela Silva. Fiz uma peça com ele, e dirigida por ele, com a Mariana Rimonteiro, com o Paulo Renato, com a Ana Zanatti. Enfim, até era um elenco fantástico.
3: Está
2: a correr bem, que é para eu poder chegar à Simone. Exatamente. E cheguei, um dia pedi ao Varela apresentar-me a Simone. E ele levou-me ao ABC, que era onde ela estava, numa revista. E pronto, eu a queria conhecer, e ela foi simpaticíssima. E a partir daí, pronto, nasceu uma grande amizade, mesmo muito grande. Somos confidentes um do outro, não nos vemos tanto como gostaríamos, mas pronto, vemos quando é possível.
3: Sempre,
2: não, e visitamos muito, sim, estamos muito juntos.
3: E artisticamente também,
2: claro, também trabalhamos bastante.
3: Conheceu-se
2: Olha, ainda hoje ela me dá na cabeça, de vez em quando. Olha para mim furiosa e diz: bem, bem, vê lá o que é que estás a dizer, porque eu trato por você de vez em quando, ela não quer. Eu digo, olha para mim com os olhos quase que me devora. Eu digo, pronto, esqueci-me, pronto, olha lá, não sei o quê, pronto, já passou. Mas de vez em quando, vai, você. São raízes que ficam do respeito por aquela figura, por aquilo tudo, por aquele talento. Que é difícil de igualar, não é?
3: Exatamente.
2: Como ser humano, igualar torna-se um bocadinho difícil.
1: Carlos Quintas é um ator bastante versátil, muito ligado ao teatro musical, que ainda tem pouca expressão em Portugal. Para a semana temos aqui mais Short Story, tanto na rádio, como também, por exemplo, no Spotify. Até para a semana.
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